aí, sucesso da banda San Marino, A Página Virou. Seguimos, 9:05, 9:05. Vamos aqui, seguindo na programação, abrindo, né, a segunda hora aqui do programa Noite é Nossa. Vamos na sua companhia nesta noite de quarta-feira, seguindo com sucesso por aqui, sempre atendendo, claro, o seu pedido também, através do nosso WhatsApp, 954-984-3524-90. Vamos trazendo sucesso por aqui, vamos trazendo um sertanejão, né? Aquele sertanejão mais antigo, sertanejão raiz. Mandar aquele abraço lá pro nosso amigo Beto, lá em São Domingos do Sul. Tá ligadaço conosco nesta noite também, nos fazendo companhia, né? Tudo de bom aí, uma abençoada noite. Já vamos tocar sucesso de Craveiro e Cravinho, O Boiadeiro da Esperança. Uma música sertanejona daquelas raízes. E depois, na voz da dupla Jacó e Jacózinho, O Nariz Rebitadinho. Vamos tocar também, já tá programada aqui em seguidinha. A gente vai rodar na programação. Depois também mandar aquele abraço lá pro seu Osvaldo, ligado conosco. Como é que tá, seu Osvaldo? Tudo em ordem? Tudo na Santa Paz? Assim esperamos, né? Vamos em frente. Aquele abraço lá pro seu Osvaldo, pra sua esposa, a dona Neide, todo o pessoal aí, toda a família. Tá pedindo música e oferece pra mim aqui na rádio e pra todo mundo que tá acompanhando a programação também. Então vai aquele abração pra vocês aí, uma ótima noite de quarta-feira. E assim a gente segue trazendo a boa música pra tocar por aqui. Já já a gente roda a música solicitada na voz de Bruno Marrone. Em seguidinha a gente toca pra vocês aí. Tá bom? Vamos lá então. Na primeira, tá aí, sucesso Boiadeiro da Esperança. Depois a dupla Jacó e Jacózinho na sequência. 9:07. Muito obrigada pela sua audiência.

Essa aí, sucesso bonito na voz de Bruni Marrone, duas vezes você. Seguimos 9:22, a gente segue trazendo música por aqui. Manda um abração também lá pro seu Ari. Ligadito conosco, né? Toda a turma lá em Sananduva. Na sintonia sempre da programação, todos os dias e todas as noites, né? Abração, seu Ari, valeu pela companhia. Música de Chanceler e Montenegro, Paixão Desenfreada. Depois, sucesso de Rick Renner. Claro que a gente roda aqui na programação, oferecendo pra mim aqui, pra todo mundo que tá na escuta também na programação. Depois, vamos trazendo música que vai lá pro nosso amigo Orly, lá de Ibraiaras. Ligadito conosco também nesta noite de quarta-feira. Mando meu abração especial lá pro nosso ouvinte Orly, toda a gauchada lá de Ibraiaras. Tudo de bom aí, uma ótima noite. Na sequência, a gente já roda sucesso de Teodoro Sampaio, Vida Dura, tá programada por aqui. Na sequência, a gente já roda pra vocês aí também. Tá bom? Vamos lá então, Paixão Desenfreada, sucesso de Chanceler e Montenegro, agora 9:23. Uma ótima noite pra você que acompanha a programação aqui do A Noite é Nossa.

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aí, sucesso, né, na voz de Zezé de Camargo e Luciano. E desse jeito nós finalizamos por aqui. A programação do A Noite é Nossa desta quarta-feira, 9:49. Vou deixando aqui meu abraço, agradecendo como sempre, né, o carinho da sua companhia e desejando para você também uma feliz e ótima noite. Eu volto amanhã, quinta-feira, às 5 horas da tarde, aqui novamente na programação. Mas, claro, fique ligado aí, fique sintonizado, que a programação tem sequência. Fica música tocando e já o nosso amigo Celso Aquino comanda a programação aí do Conexão Classe A, já pra você, e assim segue a programação até a meia-noite, tá bom? Forte abraço pra você, até amanhã.

0: 9h52.
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2: Ei, uma excelente noite de quarta-feira para você. Quarta-feira hoje, dia 29 de julho de 2026. Já está no ar, sim, mais uma edição do nosso Conexão Classe A. Para você, inclusive, que acompanha a gente através da nossa Conexão Rádio Web e também para você que acompanha a gente através da Rádio Amizade FM em 107.3. Ou seja, chegou aquele momento, né? Sim, a correria do dia ficou para trás e, claro, o relógio já avisa para você que é hora de você desacelerar, é hora de você relaxar. Então, seja muito bem-vindo ao seu momento, né? Ao seu momento de tranquilidade. A partir de agora, o som ganha vida e, claro, você se conecta com a melhor sintonia da noite. Esqueça as preocupações, respire fundo e sintonize o Conexão Classe A na Conexão Rádio Web. O seu descanso com estilo começa exatamente agora com grandes clássicos e o melhor da música para você, a trilha sonora perfeita pro seu fim de noite aqui em nossa programação. Onde quer que você esteja, agradeço também o carinho da sua companhia. Participe com a gente também através do nosso WhatsApp, código de área 54 999 468472.

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2: E por falar em marcar o tempo, sucesso pra você do ano de 1970 com Simon e Garfunkel, Cecília. Detalhe, tá? A canção, ela foi de fato aí inspirada em uma mulher real chamada Cecília. Sim, mas não foi qualquer mulher não, tá? Foi a Santa Cecília, que é a padroeira dos músicos na tradição católica romana. Paul Simon escreveu aí a música como uma metáfora sobre a frustração do bloqueio criativo e a busca, né, difícil pela inspiração artística que veio aí, ou melhor, que vai e vem, assim como o personagem infiel da letra. O ritmo contagiante e percussivo aí da música foi criado de forma totalmente caseira, ou seja, com a dupla aí e seus amigos batendo os pés no chão, batendo palmas e tocando aí um banco de madeira em uma sala de estar, gravando tudo, olha o detalhe, em um gravador portátil. História incrível, né? E tá aí, sucesso. E você conferiu aqui no nosso Conexão Classe A. Código de área 54999468472 é o nosso WhatsApp para você também interagir com a gente, participar aqui nesta noite de quarta-feira, mandando a sua sugestão musical aqui pra gente, mandando também aquele teu oi especial pra quem você quiser, tá bom? Fica à vontade, interaja com a gente, só não esquece de falar de onde você está acompanhando a gente, ouvindo aqui o nosso Conexão Classe A, tá bom? Inclusive, ó, sintonizada em Salvador, essa abertura foi top, é a Juliana de Salvador. Juliana, um abraço pra você, obrigado pelo carinho. Top, mas você não fala porque também teve o seu dedo aí, né? Mandando pra cá sugestões musicais pra gente. Um grande abraço pra você. Curtindo Classe A aqui no friozinho do Sul, Brasil, Renato de Gramado, Rio Grande do Sul. Renato, um grande abraço pra você. Temos também aqui, manda um abraço aqui pro Rio de Janeiro, melhor fim de noite, é a Sheila de Copacabana. Sheila, um grande abraço pra você, um abraço pra todos os cariocas que acompanham o nosso Conexão Classe A, tá bom? Um abraço pra você, onde quer que você esteja, em qualquer lugar do mundo, acompanhando a gente através da internet, nosso site, conexãoradioweb.com.br, e também pra você que nos ouve através da Amizade FM em 107.3. Uma excelente noite de quarta-feira para você.

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1: Seguindo com o nosso Conexão Classe A, em especial para você, é claro, que está acompanhando aí a nossa programação neste fim de noite. Esta noite que inclusive também aí conhecida, né, como a quarta-feira do sofá. Será por quê, hein? Bom, a essa altura do campeonato, fechando mais um bloco de nossa programação, sucesso aí do ano de 2012 com o Passenger e a música Let It Go. Olha, tem uma curiosidade bem interessante sobre essa música, mas bem interessante mesmo. O compositor, ele revelou que escreveu essa música em apenas 45 minutos nos bastidores de um show lá na Austrália, sem imaginar aí o impacto que ela teria, né? A letra, ela fala sobre a ironia de nós só valorizarmos o amor e também as pessoas e os momentos quando perdemos, uma grande verdade, né? A faixa se tornou aí um fenômeno global tão gigantesco que o seu videoclipe oficial, né, no YouTube, já ultrapassou a impressionante marca de 3,6 bilhões de visualizações. E mais um detalhe, sendo um dos mais assistidos da história da plataforma. Ou seja, música boa, né? E você conferindo aqui no nosso Conexão Classe A. Reforçando, é claro, também sempre os meus votos de um excelente final de noite para você que acompanha a gente através da internet e para você também, ouvinte da Rádio Amizade FM. Um grande abraço para você acompanhando aqui a nossa programação e também interagindo com a gente. E olha, um depoimento aqui. Vamos mandar um abraço pro Marcelo Fonseca de Campinas, São Paulo. Ele escreveu: vocês leram meu pensamento. Abriu o WhatsApp da conexão só para pedir Erson Play. Quando eu entrei no aplicativo, a música já estava tocando. Ele diz aqui que essa música fez parte do seu namoro nos anos 90 e sempre traz aí para ele lembranças maravilhosas. Um abraço para toda a equipe. Vocês são demais. Demais é você, Marcelo, acompanhando a gente em São Paulo. Um grande abraço para você e para toda essa turma bacana que tá aí também no final de noite acompanhando a nossa programação, acompanhando o nosso Conexão Classe A. E você, quer participar, quer interagir também com a gente? Anota aí, código de área 54 99946 8472. Esse é o nosso WhatsApp para você interagir com a gente, para você conversar com a gente, participar aqui de nossa programação, pra gente bater um papo também, fique à vontade. Até a meia-noite, o melhor da música passa por aqui no nosso Conexão Classe A.

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1: E sem dúvida, é claro, também mais um clássico para você aqui no nosso Conexão Classe A nesta noite de quarta-feira com Smokin' Laid Back in the Arms of Someone, fechando mais um bloco musical de nossa programação. Bom, faltando apenas 12 minutos para as 11 da noite, quase finalzinho da nossa primeiríssima hora de programação aqui do nosso Conexão Classe A, e eu quero de modo muito especial aqui fazer um agradecimento. De verdade, gente, de todo o meu coração, eu quero muito, de uma forma muito especial aí, dar um muito obrigado com todo o meu carinho para você que está nos ouvindo agora do seu posto de trabalho, sim, e em especial também para o Juliano, na calmaria aí de uma recepção de hotel lá em Gramado também, acompanhando a gente, e para as equipes de saúde nos hospitais, para os motoristas, caminhoneiros e também os vigilantes, enfim, a todos vocês que estão aí na batalha, no turno da noite, garantindo que o mundo continue girando enquanto o restante da cidade dorme, né? Então, saber que a Conexão Rádio Web e o Conexão Classe A servem de trilha sonora, de combustível também aí, né? E de companhia na jornada de vocês, de verdade, é o maior prêmio que nós poderíamos receber, tá? E que o restante do plantão de vocês seja calmo, seguro e muito abençoado também. Fica aqui o meu muito obrigado pela confiança e pelo carinho de sempre. Vocês são gigantes de coração. Fico muito feliz em saber que a nossa programação aí consegue de alguma forma embalar, fazer companhia para você. Então eu quero que você se sinta neste momento abraçado, tá bom? Pelo nosso programa, e que sim, que você possa estar em excelente, em ótima companhia, porque eu estou de coração, eu estou muito bem acompanhado, saber que você está aí, independente do que você esteja fazendo, mas acompanhando a mais esta edição aqui do nosso Conexão Classe A, que está sendo feito de modo exclusivo, especialmente para você, que nos acompanha através da internet e também pelas ondas do rádio, na Amizade FM. Um grande abraço para você.

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1: E a nossa viagem no tempo continua aí pra você com o som do Paul Young, Paul Girl, sucesso que você recordou o ano de 1990 aqui em nossa programação. E claro que a nossa viagem no tempo não para por aí, né? Vamos pra mais uma e agora desembarcando no ano de 1989, ou seja, vai ficar curioso. Ela foi lançada originalmente no dia 29 de outubro daquele ano, né? Como uma das principais faixas do aclamado quinto álbum de estúdio da banda, apropriadamente aí, inclusive, intitulado The Fifth. Curiosidade pra você, a letra da canção, ela é uma emocionante mensagem de despedida romântica, onde o eu lírico aceita aí o fim do relacionamento sem guardar mágoas, dizendo que o amor foi rei, mesmo que apenas por um dia. Interessante isso, né? O grupo Bad Boys Blue, formado aí na Alemanha, e inclusive contava, né, com uma formação multicultural de cantores do grupo, assim como também outros grandes nomes do Eurodisco da época. A música estourou nas pistas de dança de toda a Europa e se tornou inclusive um hino gigantesco nos bailes e rádios do sul do Brasil. E como nós estamos no sul do Brasil, não pode faltar também a nossa grade de programação esse sucesso para você, No Regrets, com o Bad Boys Blue, abrindo mais um bloco musical aqui do nosso Conexão Classe A.

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1: Bom, e embora essa música que acabou de fechar esse bloco musical aqui do nosso Conexão Classe A não seja uma música lá de um passado bem distante, ou seja, ela é novinha, do ano de 2021, arrisco a dizer que vai ser um daqueles sucessos que sim também virou clássico, e você vai estar também ouvindo ela aí nos próximos anos com este mesmo charme, com esta mesma melodia perfeita que você acabou de ouvir aqui no nosso Conexão Classe A. M Dreams, sucesso com a Saia, inclusive foi tema de filme também, tá? Aliás, por falar em tema de filme, vamos voltar aqui a nossa atenção por um casal muito simpático também participando com a gente nesta noite de quarta-feira. Boa noite. Quero mandar um beijo enorme para o meu marido Jorge. Estamos aqui na cozinha terminando de arrumar as coisas para amanhã e ouvindo o programa juntos e namorando um pouquinho. Opa, coisa boa, que bom. Obrigado pela companhia de vocês. E eu quero pedir também de modo especial a trilha sonora, que inclusive aí foi tema do nosso casamento. Parabéns pelo bom gosto. Obrigado. Quem tá falando com a gente é a Mariana Souza de São Paulo, ou melhor, São José dos Campos, em São Paulo. Mariana, um grande abraço para você. E olha, pegando gancho nesta música belíssima que você pediu pra gente aqui no nosso Conexão Classe A, deixa eu te falar uma coisa. Inclusive, essa música, o nome dela é I'm Finally Found Someone, do cantor, ou melhor, da cantora Barbara Streisand, e junto com o Bryan Adams, no ano de 1996. E olha só que curiosidade interessante. Essa canção, ela foi composta especialmente, justamente, para uma trilha sonora, só que de um filme. O filme chamado O Espelho Tem Duas Faces, que foi produzido, dirigido e estrelado pela própria Barbara Streisand. Inclusive, inicialmente, a base musical foi escrita por Barbara, junto aí com outro artista, inclusive. Mas ela sentiu que faltava algo e chamou ninguém menos, ninguém mais que o Bryan Adams para coescrever a letra e transformar a faixa em um dueto de tirar o fôlego, né? É fato. A parceria deu tão certo que a música foi indicada aí ao Oscar de melhor canção original em 1997. E agora o detalhe interessante, tá? E se tornou um dos temas de casamentos mais tocados em todo o mundo aí no final dos anos 90. Então não é pra menos, né, que você escolheu aí esta bela canção para marcar este momento, este acontecimento tão especial aí na vida de vocês, falando agora do seu casamento, juntamente aí com o seu esposo também, que tá acompanhando a gente, o Jorge. Jorge, um grande abraço para você, parabéns pro casal, e sim, possam aí por muitos anos juntos, acompanhando também o nosso Conexão Classe A aqui nas noites de segunda a quinta-feira, tá bom? Um grande abraço para vocês, obrigado pelo carinho da companhia. E para você, é claro, de qualquer parte do mundo que acompanha a gente através da internet, e você também que acompanha a gente através da Rádio Amizade FM, um grande abraço para você e obrigado mais uma vez por me dar esse privilégio tão gostoso que é ter você na companhia, acompanhando nossa Conexão Classe A, fazendo mais uma trilha sonora pro seu fim de noite.

é impossível, né? Não querer cantar junto este belíssimo clássico aí dos anos de 1976 do grupo Queen, Somebody to Love, fechando mais um bloco musical aqui de nossa programação. Um detalhe muito importante, você também pensou que tinha um coral cantando junto com a banda? Não, né? Pois é, olha só, imagine você que o Fred Mercury, ele escreveu essa canção fortemente inspirado pela música gospel americana, em especial pela cantora Aretha Franklin, pois é, para criar o efeito aí que você ouviu impressionante de um coral gospel gigante de 100 vozes no refrão, o Queen usou uma técnica de estúdio complexa, tá? Ou seja, Fred Mercury, Brian May e o Roger Taylor gravaram suas próprias vozes repetidamente em várias faixas de áudio sobrepostas, o que deu aí este efeito de que dá a impressão de que tem um coral também cantando aí junto com eles, né? Só que não, mas de qualquer modo ficou bem legal. A gente vai seguindo por aqui, vamos mandar também mais boa noite, pessoal que tá participando com a gente através do nosso WhatsApp, aliás, eu fico muito feliz quando vocês interagem aqui com a nossa programação, tá? 54 99946 8472. Passando para agradecer pela homenagem que você fez aí anteriormente para quem trabalha à noite. Eu sou vigilante noturno. O frio, olha, está apertado, tá? Mas ouvir a conexão classe A dá um calor no coração e faz o plantão passar muito mais rápido. Então, toca mais um clássico internacional aí para nós. Quem tá falando com a gente é o Antônio Carlos de Passo Fundo. Antônio Carlos, um grande abraço para você. Bom, tá frio? Sinta-se abraçado com a nossa programação e olha, pode deixar que a gente vai caprichar aqui e tocar muita coisa boa para você aqui no nosso Conexão Classe A nesta noite de quarta-feira, tá? Para você e para todos os demais que estão acompanhando a gente através da internet e também na Amizade FM, um grande abraço para todos vocês. A gente vai desacelerar mais um pouquinho aqui na nossa programação e trazendo mais um clássico nessa voz inconfundível de Celine Dion, com este clássico também que você vai recordar, esta belíssima canção Because You Love Me, abrindo mais um bloco musical de nossa programação. Boa noite para você.

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2: Bom, e quase finalzinho dessa edição de hoje aqui do nosso Conexão Classe A, e você conferiu aí mais um clássico com ela, a Annie Lennox, sucesso pra você do ano de 1995. Aliás, tem um detalhe bem interessante sobre essa música, porque é o seguinte, o que que acontece? Essa música, de fato, foi lançada aí em 1995 pela Annie Lennox, ou seja, como single principal, né, do seu aclamado segundo álbum solo, o Medusa. Porém, tem um detalhe, essa música

versão que você acabou de ouvir. A versão dela fez tanto sucesso, ou melhor, fez um sucesso estrondoso no mundo inteiro, né? Rendendo aí a ela o prestigiado prêmio Grammy de melhor performance em vocal pop feminina no ano de 1996. E além disso tem mais, tá? Os vocais de fundo marcantes dessa música foram usados como sample anos mais tarde pela cantora Nicki Minaj no hit Your Love do ano de 2010. Ou seja, de tão estrondoso que foi esse sucesso aí nesta regravação do ano de 1995. E é claro, né? Você escutou aqui também no nosso Conexão Classe A. Faltando 14 minutos para meia-noite, a gente está quase já no finalzinho dessa edição de hoje, mas é claro, eu quero mais uma vez agradecer o carinho da sua companhia. Para você que está aí acordado, está aí com o ouvido colado no seu telefone, ou então também aí para você que está fazendo algum trabalho, a gente sabe que muita gente está trabalhando nessa hora, né? Para você que faz algum trabalho, está com o seu PC ligado aí no nosso site, conexãoradioweb.com.br, e para você ouvinte que está com o seu rádio ligado também na frequência 107.3, acompanhando nossa conexão através da Rádio Amizade FM, um grande abraço para você.

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1: E quase no finalzinho dessa edição de hoje aqui do nosso Conexão Classe A, tá aí pra você mais sucesso do ano de 1972 com o Bee Gees, Run To Me, fechando mais um bloco musical de nossa programação. Ó, aqui no Brasil, essa canção fez um sucesso gigantesco, inclusive, e foi eternizada como tema de abertura da famosa novela O Bofe, do ano de 1972 da Rede Globo, tá? Consolidando ainda mais o trio no coração do público brasileiro. Bacana, né? Bom, tô triste, viu? Tá chegando o finalzinho do nosso Conexão Classe A de hoje, desta noite de quarta-feira, mas tô, claro, também ao mesmo tempo feliz por saber que amanhã tem mais uma edição a partir das 10 aqui na Conexão Rádio Web e também para você que acompanha a gente na Rádio Amizade FM, inclusive.

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4: Bom dia, bom dia, bom dia. Desejo para você paz, saúde e alegria, meu amigo, minha amiga, nesta manhã de quinta-feira, hoje 30 de julho de 2026, quando são 6 horas 35 minutos. Nós estamos aqui em mais uma edição do Campo e Cidade. Já ouvimos diversas canções do sertanejão raiz e agora vamos aqui desejando a você um bom dia. Você do campo, você da cidade, você despertando, você já desde a madrugada em movimento. Muita coisa por fazer, desejo sucesso, boas energia e Rádio Amizade, a melhor companhia no seu dia a dia nas 18 horas de programação. 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Turcato Corretora de Seguros. 6h36 da manhã, nós vamos continuando com mais música. Você que tá palmeando o purungo, palmeia o purungo daí que eu palmeio daqui. Você que já tá afiando as ferramentas, já tá olhando aí aonde começar. Vamos junto, ligado na programação da Amizade, que nós estamos junto e misturado até às 8h30 desta quinta-feira, 30 de julho. Rick Renner, Casa de Caboclo.

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1: É isso mesmo, meu amigo e minha amiga. Vamos dando seguimento na programação. 6:52. Sempre destacando os anunciantes. Também você que quer participar, fica à vontade. Manda sua mensagem escrita ou em áudio através do WhatsApp 984-35-2490. Ou também você bate um papo comigo através do 33-51-1277. Sempre é um prazer também saber de onde você está aí na grande região nos acompanhando e escolher a sua música conforme se estiver aqui no horário, no repertório. Vamos largando, hein? Agora vem o momento bailão na manhã e depois a música do Rio Grande a partir das 7. Assim vamos se entendendo e o tempo vai passando e você vai passando na agradável sintonia também da programação da Amizade. 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Bom dia, trabalhador, bom dia, trabalhadora. Quem deseja neste horário aí, é inclusive um dos horários que o pessoal tá saindo de casa, né? Claro que muita gente já sai na madrugada, mas esse aí é um horário já que vai perto das 7 e assim a movimentação é maior. É o pessoal também que vai no transporte escolar e na grande região. É o pessoal que já vai chegando aí em alguns lugares aí, destino a Passo Fundo, né? Na van, enfim. É o pessoal procurando atendimento médico e consultas, aquela coisa toda. E quem deseja a você um bom dia, para você trabalhador, para você trabalhadora também do campo ou da cidade, é o Sicredi, hein? 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Bom dia, trabalhador, bom dia, trabalhadora, ligado aqui na programação da Amizade. Vamos com música, vem chegando Banda Brilhos, Os Anjos Devem. Depois também tem sucesso com os atuais e pra fechar aí, Terceira Dimensão.

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7: Agora são 7:03, 7:03. Vamos conferindo aqui na programação do Campo e Cidade, nas zonas da amizade, a previsão do tempo. 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Quinta-feira, dia 30 de julho, sol com diminuição de nuvens de manhã, tarde ensolarada, à noite o céu fica limpo. Mínima de 11, a máxima chega aos 23 graus nesta quinta-feira. Mínima de 11, a máxima chega aos 23 graus. Para a sexta-feira, dia 31, último dia aí do mês de julho, dia de sol com algumas nuvens, mínima de 13, a máxima chega aos 24 graus. Amanhã, sexta-feira, mínima de 13, a máxima chega aos 24 graus. E a previsão é que o sol vai predominar. Para o sábado, dia 1º de agosto. 1º de agosto, sol com muitas nuvens à tarde. Mínima de 14, a máxima chega aos 26 graus. No sábado, mínima de 14, a máxima chega aos 26 graus, chegando, segundo a previsão aí para o sábado, mês de agosto, com temperatura aí iniciando, 1º de agosto, agradável, hein? Mínima de 14, a máxima chegando aos 26 graus no sábado. Aí você conferiu neste horário a previsão do tempo. 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

Olha, agora são 7:09. Ouvimos Grupo Cordiona, Saudades do Rincão, para começar aqui a segunda hora do Campo e Cidade, com o som do Rio Grande. E nós vamos também agradecendo sempre a audiência de todos. 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Sete horas, 11 minutos. Vamos atracando mais música. Vamos trazendo Teixeirinha, Parado no Tempo. Aproveitando e mandando um abraço lá pras bandas da cidade de Tapera, adiante de Passo Fundo, tchê. Já amanhecendo por lá na lida, está o mano Isaac Moreira, né? Ele que é motorista aí da Prefeitura Municipal de Siríaco, né? Trabalha no setor da saúde. E já amanheceu o dia lá por Tapera, né? Pessoal girando aí na grande região, transportando pacientes. Inclusive agora ficou mais corrido pro pessoal, né? Dividir aí algumas especialidades aí de profissionais, de médicos. Então, o pessoal geralmente era mais por Passo Fundo, mas agora para desabafar um pouco ali, né? Pessoal de Passo Fundo até vem para cidades como Casca, pessoal de Casca seguindo para lá, pessoal de Tapera vem a Passo Fundo, pessoal de Passo Fundo vai a Tapera e assim pegou uma região, né? Sananduva também, Tapejara, Serafina Correia. Então agora tá cruzando os caminhos aí, né? Então, dificulta mais aí o serviço, né? A equipe tem que se virar nos 30, mas para tudo tem um jeito, né? Hoje para um lado, amanhã para o outro. E aos poucos vão transportando o pessoal ali para procurar o atendimento médico para ser tratados e com certeza aí acreditando na benção divina e também na natureza, conforme aí os problemas são resolvidos, né? E a vida tem mais continuidade. Um abraço, pessoal da grande região e do transporte e da saúde também que nos acompanham. Especial abraço aí nosso amigo Mano Isaac, né? Ele que tem um espaço aqui na Rádio Amizade também no domingo à tarde das 17 às 19. Também um programa espetacular aí do misturadão de música que é sucesso, a participação do ouvinte e também na audiência no domingão lá. Tá chegando ele, Teixeirinha pra cantar, Parado no Tempo. A hora da hora certa é toda hora, hein? São 7:13 agora, bom dia.

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É só alegria, tristeza não se cria. Vamos atracando com os dois pés juntos, porque já quintou, quintou, hein? Quintou com quê de quase sextou? É, quinta-feira, sexta-feira chegando, mês de julho terminando. E o mês de agosto, depois de amanhã, já é primeiro, né? Mas já tem uma notícia boa. É. Se a previsão se confirmar, acredito que está se confirmando, né? Quando fala de chuva, de tempo, de vento, de granizo, até o momento aí está se confirmando, mas também fala de sol, como ontem o sol apareceu, esperamos que hoje sim, e amanhã também. E aí o mês de agosto, dia primeiro, teremos temperatura agradável, hein? Então, já é uma boa notícia. Diz os antigos, né? Se começar o dia primeiro bom, é sinal que o mês não vai ser rigoroso, vamos torcer que seja assim, né? Aí se passar o mês de agosto, já podemos se programar pro ano, pro final do ano e pro 2027, daí fica mais tranquila a coisa, né? 7h20 da manhã, vamos lembrando aqui do programa Fique Sabendo, um diálogo franco com a região da produção aqui nas Zonas da Amizade. Apresentação, esse amigo de vocês, Elias Moreira, uma voz a serviço da região. 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E amanhã, sexta-feira, estará conosco a partir das 8. É o Edelar Poçan, atual presidente da Associação Hospitalar Beneficente Santa Terezinha de Siríaco, que vai trazer as informações que no próximo dia 8 de agosto, né? Sem ser este sábado de agora, no próximo, hein? Dia 8 de agosto acontece no Salão Paroquial de Siríaco. É o jantar, no cardápio churrasco, saladas, galeto, linguiça, sobremesa também. No bailão, para animar depois, no palco Lucas Embaraque Francisco. Ingressos adultos R$60. E de 6 a 12 anos, apenas R$30. Garanta o seu ingresso, hein? Você pode procurar pela parte da manhã, pela parte da tarde, lá na recepção do Hospital Santa Terezinha. Ah, mas eu não posso ir, não tô muito bem, não posso jantar de noite, comer carne, vou pagar e não vou comer, mas é um momento oportuno, né? Para você colaborar com o trabalho. Então, se você não pode sair à noite, não pode ir, ou vai para algum outro lugar, mas gostaria de colaborar, conforme está no seu sentimento, na sua capacidade, então, pode fazer qualquer doação em dinheiro ou também algum item aí que vai para a preparação do cardápio lá junto ao hospital. Então, é só você chegar lá fazer a sua doação lá, que é bem-vindo, hein? Doação tanto aí em ingredientes para preparar o jantar, seja um litro de azeite para salada, qualquer coisa, né, que vai ali pro cardápio. E também, se quiser fazer uma doação em dinheiro, fica à vontade, hein? Tudo isso soma em valores, depois lucro, para ajudar nos trabalhos lá 24 horas do Hospital Santa Terezinha. Então, dia 8 de agosto. Este é um convite também da Administração Municipal de Siríaco, né? Que também sempre apoiando, incentivando e, claro, como eu sempre digo, né? Já falei outras oportunidades, a administração repassando aí em torno de R$150 mil por mês, até mais, para também colaborarem com os trabalhos, para quando precisam, né? As pessoas começar os primeiros atendimentos por ali ou solucionar o problema ali junto ao hospital. Então, a sua participação neste jantar é importante, hein? Convite aí da administração em nome do prefeito Odacir, do vice Quinha também. 7h23 da manhã, vamos com Walter Moraes, tá tudo rabo mole.

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4: É, já é confirmado. Às 18 horas de programação da Rádio Amizade, o programa de maior audiência é Campo e Cidade e a comunicação. Elias Moreira, tamo junto, né? De rachar, chincha. É, o dia tá bonito, amanhã o sol já tá começando a aparecer aqui por Davi Caravar. E vamos que vamos, hein? Devagar e continuado, que até o final tudo der certo, hein? Se não der pra terminar o eito hoje, deixa pra amanhã, não é? Mas vamos que vamos. 7:37. 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

E vamos falando aqui de solidariedade. Amanhã, sexta-feira, para encerrar o mês de julho, você fazendo um gesto de solidariedade e ao mesmo tempo comendo uma carne velha bacanudaça, daquelas de engraxar o peral da goela. É lá por Cruz Altinha Siríaco, hein? Um jantar beneficente em prol de Elias Duarte. Sofreu um acidente de trabalho, teve uma perna amputada, está em recuperação, procedimento de medicação e assim por diante. E o pessoal da comunidade se uniram a este momento aí para realizar o jantar. Jantar para agregar fundo aí e ser destinado então ao Elias Duarte. O cardápio então, churrasco, saladas, ingressos R$60. Depois haverá baile também. E você pode adquirir o ingresso lá com o nosso amigo Machado. Alô, Machado, Machado da Ica lá. Também com o Rogério, o Dameto, Darcy, também no restaurante Cruz Altinha lá com o nosso amigo Mingo. Tem ingresso também, não é? Eu ia comer uma carne amanhã lá em Cruz Altinha, boa e barata. E acima de tudo, estará fazendo aí também a sua parte de solidariedade neste momento aí de recuperação do nosso amigo Elias Duarte. Tá dado o recado. Vamos adiante, trazendo música, vem cantando Oswaldir e Carlos Magrão, O Sincero, 7:41 agora.

Ouvimos Oswaldir e Carlos Magrão, o Sincero. Vamos aqui no embalo, enviando um abraço, um bom dia pro pessoal de São Roque, Davi Canabarro. Alô, César Fanton. Alô, César Fanton. Tá convidando o pessoal da região para este domingo, hein? Este domingo tem festa em São Roque, Davi Canabarro. São Roque, Davi Canabarro, com animação do musical Irmãos Chiarello. Vai dar grande, vai dar grande. Vamos trazendo Porca Véia, que segue o som do Rio Grande, enquanto o mate tem mais sabor, enquanto a lida vai rendendo, a Rádio Amizade, ele faz companhia, e o Campo e Cidade, nós vamos apresentando até às 8h30, agora são 7h46 da manhã.

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3: 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Roque Siríaco, animação Som de Cristal. 8 de agosto, 11º jantar beneficente ao Hospital Santa Terezinha de Siríaco, local Salão Paroquial, animação Lucas Embaraque Francisco. 16 de agosto, tradicional festa do Colono Motorista em honra a São Roque São Cristóvão em Davi Canabarro, animação Banda Barbarella. 29 de agosto, jantar dançante na comunidade Linha Nalim, Davi Canabarro, jantar será servido nas mesas, animação é de Revelação Fandangueira. 6 de setembro, festa em honra a Santa Cruz e Nossa Senhora da Salete na comunidade de Cruz Altinha, Siria, com animação Alberiba na Dimensão. 6 de setembro, festa em honra padroeira e Nossa Senhora Consoladora Canhada Funda Muriterno, animação Os Manuais. 12 de setembro, jantar dançante na Capela de São Valentim, Gramadinho Siríaco. Jantar será servido nas mesas, animação Som de Cristal. 27 de setembro, festa em honra padroeira na comunidade Nossa Senhora do Rosário, em Davi Canabarro, animação Porto do Som. 27 de setembro, festa em honra ao padroeiro na Capela de São Miguel Moliterno, animação Rogério Magrão e mais os Cometas.
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Vamos de novo, atracando com os dois pés juntos, quando são 7:55 da manhã. Você é convidado também a participar da programação, manda sua mensagem escrita ou em áudio pelo WhatsApp 984-352490. Registra aqui também a tua audiência. E se quiser ouvir uma música do Rio Grande, né? Do teu gosto, do teu agrado, só pedir, hein? Vamos mandando um abraço lá pro nosso amigo Adelar Melo, conhecido por Queixo lá em Siríaco, vereador, ajeitemos o Queixo da Saúde também, né? Vereador e motorista da saúde. E não é como ajeitou mesmo, né? Ele foi pra Brasília esses dias de avião, né? Muita gente achou como só foi

gastar dinheiro em passagem diária, mas deu certo a viagem, né? Foi progressista a viagem. Então já tá 100% aí confirmado, né? Só alguns papel aí de burocracia, mas é R$400 mil, né? E este dinheiro vai ser investido no turismo. E falar em turismo, também turismo proporciona momento de lazer e ao mesmo tempo conforto para os momentos de eventos, de encontro. E Siríaco, já as pessoas se perguntavam, né? Vendo em outros municípios já pronto, ou outros que estão aí construindo um espaço coberto. E aí o pessoal fez um projeto, encaminhou e já tiveram sucesso, né? Vereador Queixo, hein? Demais. Será liberado um valor de R$400 mil, o restante será de contrapartida da administração municipal e o projeto está ali para ser feito, então, um espaço coberto entre o salão paroquial e também a igreja matriz, ali na rua, né? Então, não vai atrapalhar o trânsito, pode passar duas colheitadeiras, uma do lado da outra ali na rua, que não vai atrapalhar nada, né? Tanto dos lados como na altura também. E vai somar em conforto para eventos do município, também eventos paroquiais. Às vezes tem que armar um lonão ali, né? Gastar com o lonão e assim por diante, para as pessoas não pegar o sol, não pegar o sereno, ou alguma garoa aí de verão, não é? E agora então, com este espaço coberto, sem dúvida vai trazer conforto aí para os eventos de município, eventos religiosos e assim por diante. Parabéns, nosso amigo vereador Adelar Melo, né? Ajeitemos, então, só vamos esperar, né? Mais algumas burocracias aí, mas o que ele nos passa aí, que já tá confirmado, né? Só alguns papel ali e depois, com certeza, logo dá em andamento aí na construção deste espaço coberto ali junto, próximo ali, então, entre a igreja e o salão paroquial, né? Esperamos que ninguém seja contrário de fazer ali, né? Porque ali é o melhor local, né? 7h59. Paulinho Mocerim, Caminhonete Branca, é o sucesso aqui na Amizade.

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5: 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Hoje é quinta-feira, dia 30 de julho. 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Hoje, quinta-feira, teremos sol e a mínima é de 11. A máxima chega aos 23 graus, hein? É a previsão então que o sol vai predominar aí no decorrer do dia da quinta-feira e a mínima de 11, a máxima chega aos 23 graus.
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8:21, 8:21, já vamos no arremate da lida, no mate de estribo. E vamos falando aqui neste espaço de Constrular Materiais de Construção, na cidade de Siria, com você de toda a região, quer qualidade e também bom atendimento, melhor preço em materiais para sua construção, também itens de ferragens, ferramentas, encanamento e muito mais. 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Fique sabendo amanhã, apresentação, a voz a serviço da região, esse amigo de vocês, Elias Moreira. Estaremos recebendo o presidente do Hospital Santa Terezinha de Siríaco, Edelar Poçã, para falar da programação do jantar que acontece no dia 8 de agosto no Salão Paroquial de Siríaco, com animação de Lucas Embaraque Francisco. E aproveitar aqui mais uma vez para esclarecer ao pessoal, né? Referente às publicidades que você queira divulgar, hein? Então, seu negócio, quer vender um trator, quer comprar um trator, quer comprar um caminhão, vender um carro, ou quer divulgar o seu comércio, a loja de roupa, o mercado, assim como nós temos aí uma grade de várias empresas aí que divulgam, né? Ou você do seu evento de festa, de comunidade, de baile, você pode entrar em contato aí com a direção da Rádio Amizade, pode me chamar, eu passo o contato. E são preços acessíveis, né? Que você pode investir aí e ter uma divulgação diferenciada do seu evento ou venda aí de qualquer produto. Mas falando de evento, né? O pessoal me pede bastante, eu até fiz por muitas e muitas vezes divulgação aqui de eventos e depois fui cobrado por parte da direção e também o pessoal tendo razão, né? Às vezes a gente vai para aquele lado, não, ajudar a comunidade, ajudar o santo, mas é como eu sempre digo, o santo não bebe, não fuma, não tem conta para pagar, não tem carro para pagar manutenção e outras coisas. E aí as festas sempre dá grande, né? Nas comunidades, cada vez mais, após a pandemia, aí o pessoal tem sentido que tem aumentado ainda mais a participação do público, então chega ao final, é um lucro aí bem positivo, né? Contrato conjunto, paga o conjunto, mas é aquela carne boa e com certeza aí o pessoal cobra um valor que merece também, né? Por ter qualidade, saladas e assim por diante, a bebida gelada também. Hoje uma cerveja tá R$13, né? Ou duas por R$25 de garrafa, se é um latão é R$10. Então, sem dúvida ali tem um lucro bem, bem positivo, né? E aí o que que acontece? Então, se você quer divulgar principalmente as tuas festas aí, qualquer horário da rádio é ouvido, né? Ah, mas eu quero no programa do Elias. Então, converse com o pessoal, né? Com a secretária, chama aí, eu passo o contato. Você pode passar pessoalmente em horário aqui da Rádio Amizade, das 8:30 até as 11:30, da 1:30 até as 5 da tarde. Bem tranquilo, investe o valor que você achar que pode, aí seja 150, 200, 300, quanto mais investir, mais a divulgação acontece. Mas eu não gostaria de falar, né, mas gosto então de me explicar para as pessoas entenderem, né, que a rádio é uma empresa como qualquer outra. Ela tem o gasto do imóvel onde está localizada, tem manutenção de equipamento, tem água, tem luz para pagar,
tem toda a burocracia aí de imposto também, funcionário, salário, férias, 13º, uma série de coisas, hein, de gasto. Então vive daquilo que é divulgado, tá bom? Tá dado o recado aí. Então você quer divulgar, só chegar por aí, investe o valor que você achar que pode, né? Que fica aí no orçamento que nós metemos ficha aqui, atracamos de apá, né? Quisemos esquentar o microfone. Tá combinado? 8h26.

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Pu, te desejo uma ótima manhã de quinta-feira. Bom dia, bom dia, bom dia. Estou chegando neste espaço especial das 8h30 até o meio-dia para ficar com você com muita música. Muito e muito obrigada a você, né, que tá aí desde cedinho acompanhando a nossa programação. Por aqui em destaque o sucesso sertanejo, sucesso nacional e internacional, também o melhor das bandinhas. Por aqui também tem a nossa previsãozinha do tempo. Por aqui o nosso momento mensagem de todas as manhãs às 11 horas. E o que não falta por aqui também, né? Muita música. Hoje é dia 30 de julho de 2026. Hoje dia do leonismo rondoniense. Também em 1921 a insulina foi descoberta por pesquisadores canadenses. Também em 1976, João do Pulo conquistou o bronze. Um salto triplo, né? Hoje dia também de São Pedro, crisólogo. Faltando 154 dias para o ano de 2027.

tua preferência, a tua companhia. Você pode participar pelo nosso WhatsApp 54 984 35 2490. Também tem o nosso telefone fixo, o 3351 1277. Eu sou Rosane Dalla Corte, neste espaço especial de todas as manhãs, e te espero, é claro, para você ficar aí durante todo o dia ligadinho na nossa programação, participar com a gente, acompanhar a nossa programação. Neste momento, 11 graus aqui na nossa cidade. Tempo ensolarado, né? Ainda um pouquinho nublado aqui, né? Mas o predomínio aí para hoje é de sol. Vamos de música. Começo rodando para você o sucesso de Ed Brito e Samuel aqui na programação. Vamos de Romance Rosa. Bom dia.

0: Gustavo Moura e Rafael e João Rei.
1: Obrigado, gente. Obrigado, Gustavo.
2: Sanfoneiro, puxa daí que eu quero ver, hein?

Puxa aquela, assim, aquela que dói, assim, ó. Aquela que dói. Agora sim. Se passou na primeira, agora vai. Engatou a...

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0: vocês aqui hoje. Boa noite, galera. Música nova pra você.
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0: Obrigado. Obrigado. O nosso show assim, ó. É música velha e música nova. Música velha e música nova. Agora vamos cantar uma velha. É uma moda, não é uma velha não. Essa aqui é dos anos 80.
1: 9:40. 9:40, 9:40 na programação da Amizade. Bom dia. 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

bom dia aqui na programação da Amizade e Sucesso, sertanejo pra você, nacional e internacional, melhor das bandinhas, um bom dia pra você que tá ligadinho com a gente todas as manhãs.

ficar chorando. Se foi Maiara e Maraísa, Nayara Azevedo e Fred e Fabrício na programação especial da Amizade nessa manhã.

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2: O que será que tinha naquele áudio, hein, meu irmão?
3: César, eu também quero saber, viu?
0: Vamos de cheiro de culpado, Júnior e César na programação da Amizade.

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Rony na programação. Música bonita, né? Música sertaneja. Música que a gente ouvia, né? Que a gente ainda ouve, que com certeza sempre a gente vai ouvir, porque fazem parte aí, né, da nossa geração um pouco mais passada, né? E fazem sucesso até hoje. Músicas que tocam mesmo a nossa alma e valem a pena a serem escutadas sempre.

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Vamos seguindo com a nossa programação, vamos de música. E essa, pedido do nosso ouvinte especial, tá ouvindo a nossa programação Igrejinha Azul, Mato Grosso e Matias.

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Vamos de música. Quero mandar um abraço grande lá pro meu amigo Carlos Antônio de Lagoa Vermelha, que tá ligadinho com a gente, tá oferecendo especialmente pro seu grande amor, a Genira, ligadinhos na programação da Amizades, que estão tomando um mate e acompanhando a nossa programação. Depois aí tem San Marino, né, na programação da Amizade, a página virou. E antes também tem música que as amigas, a Jaque e a Chay, oferecem especialmente para Josi Ribeiro, que está de aniversário, completando mais um ano de vida. Parabéns a Josi Ribeiro, a homenagem é especialmente aí das amigas, a Jaque e a Chay. O sucesso depois, então, com Sayan Muniz. Né? Sayan Muniz aqui na programação, Chicote Estrala. Um bom dia para você e uma ótima manhã.

Sabe aquele papo de bar? Dois amigos falando sobre amores mal resolvidos. Aquela pessoa que tá sofrendo, deprimida. Vem cá, meu amigo. Meu caso é diferente. Eu até tô sofrendo, mas eu tô vivendo.

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1: Daqui a pouquinho, nosso momento mensagem pra você tem o sucesso de JM Briguinha.

sucesso de JM Briguinha aqui na programação. 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
2: Bom dia com o nosso momento, mensagem de todas as manhãs, sempre no patrocínio da Center Pharma na cidade de Vanini. Nosso momento mensagem no dia do remorso. É natural que nos vejamos diariamente diante de variadas situações em que as abençoadas lições do Cristo nos parecem distantes e utópicas. Circunstâncias em que deixamos o caminho do bem e abraçamos o atalho do equívoco. Há momentos em que a mágoa e a irritação assumem o controle. E então maus pensamentos influenciam também as nossas atitudes. Em rompantes lamentáveis, permitimos que as relações familiares ou sociais sejam prejudicadas pelo azedume de comentários e pela acidez de atos. Depois, quando recuperamos a capacidade de raciocínio, muitas vezes aquele remorso nos invade, consumindo pouco a pouco construções espirituais das mais notáveis. E foi por causa de um intenso sofrimento de remorso que Judas se deixou arrastar então pela proposta suicida. Ele poderia ter se furtado aquela infelicidade, afastando-se da ideia que o estimulou a abandonar a vida. O Senhor o aconchegaria, como fez após o desvario cometido. Inúmeros foram os criminosos no mundo que admitiram os seus erros sob o peso do remorso, começando o processo de arrependimento e da reparação. Voltaram ao caminho das suas vítimas, mesmo que delas sofressem acusações e muitas agressividades. Quem está disposto a renovar-se não teme os corretivos ou remédios, ainda que muitas e muitas vezes doloridos e amargos. É necessário aprender a pedir desculpas, a confessar erros, a admitir equívocos para que o remorso não se aninhe na alma. Tal sentimento não será capaz de, sozinho, acalmar a consciência culpada, nem de corrigir os estragos que ali foram produzidos. É preciso que posturas sensatas sejam adotadas. O caminho da luz deve ser retomado. Somente assim, o arrependimento terá o poder de nos reerguer e não mais nos fazer sucumbir sob o peso da culpa. Não somos infalíveis, não somos invulneráveis. Reconheçamos os nossos erros e assim quando eles ocorrem. Então, partamos em seguida para o acerto, pois todos que seguem pelos caminhos humanos podem tropeçar e tombar. Que essa verdade não seja justificativa para reincidências e recaídas, mas que nos seja motivação para recomeçar constante e diário. Então esta é a nossa mensagem de hoje. Ela nos fala sobre o remorso. E quantas vezes, né, o remorso bateu em algumas atitudes que muitas vezes nós julgamos que, para nós, talvez, seria certa. Mas no fundo, não eram. Porque o caminho da perfeição é um trajeto um pouquinho longo e um pouquinho difícil. Somos seres iniciantes, inexperientes, nesta bela e infinita jornada que é a nossa vida. E muitas ainda serão as nossas dificuldades, porque elas se apresentarão e nós podemos optar por trilhas equivocadas mais de uma vez. Então, diversas serão as ocasiões em que nos veremos enrodilhados em nossos próprios vícios, ferindo nossos amores, destruindo projetos e nossos sonhos muitas vezes. Não paremos na estrada a chorar pelo tempo perdido, tampouco pelo estrago ocorrido. Sequemos as nossas lágrimas, busquemos curar as feridas produzidas pela incúria e pela imprudência. Feridas que causamos nos outros e muitas vezes em nós mesmos também. Reconstruamos as obras que nossos atos impensados e nossas palavras amargas arruinaram. Então resgatemos todo o sofrimento que produzimos como o nosso mal, com a nossa omissão no bem. Façamos a nossa parte, sem lamentações inúteis e nem lamúrias estéreis. Ergamos os olhos e busquemos a luz da verdade e a senda do bem. Assim, conseguiremos seguir em frente sem remorso. Bom dia para você que nos ouve. Principalmente, bom dia para você que ouve a nossa mensagem, né? De todos os dias, nossa mensagem sempre com uma reflexão especial para sua vida, né? Para minha vida, para sua vida, para nossa vida. Então que a gente não tenha remorso daquilo que a gente tem feito. Porque muitos, né, de nós com certeza já sentimos esse remorso. E como diz a nossa mensagem, né? Que muitas e muitas vezes tal sentimento não será capaz de sozinho acalmar a consciência culpada e nem de corrigir os estragos produzidos. Porque muitas e muitas vezes é necessário a gente assumir os erros. É necessário pedir desculpas, confessar que erramos, admitir que fomos equivocados, para que este remorso não se aninhe ali na nossa alma. É preciso que posturas sensatas sejam adotadas. Seja fiel ao que você fala. Seja fiel ao que você diz. Né? Muitas e muitas vezes nós nos fazemos de bobo para que aquilo ali não pareça ruim para nós, mas só para os outros. Ah, mas eu fiz isso, mas eu não estou me sentindo mal com isso. Se o outro se sentiu. E muitas vezes a culpa é toda nossa. Né? De fazer algo que a gente muitas vezes acha que não tem problema. Mas é aí que está o grande problema. Se nós não nos arrepender daquilo que fizermos, não pedimos desculpas, não tentarmos nos erguer de forma honesta, correta nas nossas atitudes, quem seremos nós? Como será a nossa consciência? Então é preciso sim que desde hoje posturas sensatas sejam adotadas. Seja uma pessoa de luz. Seja uma pessoa que faz justiça. Uma pessoa justa naquilo que sempre você acha que é o correto. Não somente para você, mas também para os outros. E reconheçamos os nossos erros quando eles ocorrem. Né? E que a gente possa partir sempre pro lado do acertar. Pro lado do fazer o certo, o correto. Senão ainda a gente vai sofrer os remorsos da vida. Então que essa nossa mensagem, né? Linda de hoje, com um grande significado para nossa vida, ela nos traz essa grande reflexão. Que mesmo se a gente errou, mesmo se a gente fez algo errado, que a gente faça algo para consertar, se a gente não quer pedir desculpas, mas que a gente conserte de uma outra forma, que o nosso coração esteja tranquilo, esteja em paz, que a gente resgate o sofrimento que a gente produziu, né, com o nosso mal ou com a nossa omissão do bem, e façamos a nossa parte, que a gente erga os olhos, busque a verdade, busque a justiça, busque o bem. E assim que possamos então seguir em frente. Um grande abraço para você que nos ouve, um grande abraço para você que acompanha a nossa programação nesta manhã de quinta-feira. Obrigada pelo carinho, também pela preferência, você ouvinte. que sempre liga o teu rádio e segue neste espaço especial do nosso Momento Mensagem. A gente sabe que tem muitas pessoas, né, que nos ouvem aqui na nossa programação, principalmente neste espaço do Momento Mensagem. Eu quero desejar para você um ótimo dia, uma ótima quinta-feira, né? Uma ótima sexta, um ótimo final de semana. Você que é fã deste nosso espaço especial e tá aí, do outro lado do rádio, também nos ouvindo pela internet, tá? Obrigada pelo carinho, um abraço grande para você. Obrigada sempre pela preferência de nos ouvir a nossa programação. Voltamos amanhã, sexta-feira, com mais um Momento Mensagem para você.

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com a gente acompanhando a programação especial da Amizade nesta manhã, hoje, quinta-feira, dia 30 de julho. Grande abraço a você, ouvinte de toda a nossa região. Vamos de música bonita, tem o sucesso de Chitãozinho e Chororó, Modernidade, aqui na programação pra você.

dia, bom dia, bom dia. Vamos para nossa previsãozinha do tempo de hoje, né? Para hoje, então, quinta-feira, nós teremos aí dia de sol, né? Sol e diminuição de nuvens de manhã, tarde ensolarada, noite de céu limpo, temperaturas entre 11 e 23 graus, né? Para hoje, então, quinta-feira, e também para amanhã, sexta-feira, dia de sol, névoa fraca ao amanhecer, temperaturas entre 13 e 24 graus. Para sábado, nós teremos aí sol e muitas nuvens à tarde, noite ocorrem pancadas de chuva. Temos uma previsãozinha de 0,6 milímetros para sábado, pouco, né? Acho que também capaz de nem chover, porque é tão pouquinho, mas tem uma previsãozinha aí, né? Para hoje e para amanhã é sol, né? Então tem que aproveitar, curtir o solzinho. E daí para sábado, então podem ocorrer pancadas de chuva. Temperaturas para sábado 14, a mínima máxima 26, para amanhã mínima 13, máxima 24, e temperaturas de hoje, então, a mínima 11, máxima 23.

música na programação da Amizade. Quero mandar um abraço grande. O meu abraço, né? E o da minha mãe também, oferecendo pra Iva. A Iva que tá ligadinha com a gente, a Ivanir. Tá ligada na programação e tá de aniversário. Parabéns, Iva. Muitas e muitas felicidades, muitos anos de vida, muitas bênçãos também. Recebe a homenagem, então, a minha homenagem, meu abraço grande pra você. E também aí o da mãe, a dona Silvia, né? Tá oferecendo também este pedido especial pra você, com todo carinho, pela passagem do teu aniversário. Nossa amiga Iva da La Corte, né? Sempre alegre, né? Então, vamos rodar uma música bem bonita pra ela, que é com César e Paulinho. Recheio de um vestido. Abraço para nossa querida amiga Iva, que tá de aniversário hoje, então. 11:24.

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3: 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Vamos de música, vamos de sucesso na programação. E essa vai especialmente para nossa amiga Marli, que está oferecendo para o esposo Gilson. Pessoal lá de Paraí, sempre acompanhando a nossa programação. Alô, pessoal de Paraí. Nossa amiga Marli, também aí o esposo, seu Gilson, ligadinhos com a gente. Tem o sucesso da banda Champion que eu rodo aqui na programação. Você me tira do ar. Depois também a Tere Paim oferecendo para amiga Iva, pela passagem também aí do aniversário. Abraço grande então a nossa amiga Tere, que tá fazendo uma homenagem, desejando a Iva muitas e muitas felicidades e também muitos anos de vida. Depois tem Zé Marco e Adriano, Se Isso Não For Amor.

Eu me lembro que a gente era menino e cantava esse hino na igreja. Realmente um hino que marcou a nossa história, a nossa vida. Muito especial para nós. Por isso nós convidamos você a cantar com a gente. Bem bonito. Se isso não for amor, ninguém amou como ele.

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0: abraço pra você, 11:47. Fique ligadinho com a gente na programação especial da Amizade, que vai até a meia-noite com muita música especial. Meu abraço especial, que eu volto amanhã, a partir das 8h30. Te espero novamente. Até mais. Deixo aí na última. Banda Uma Nova, Sou Só de Você.
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0: 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Vamos para o intervalo. Já voltamos nessa quinta-feira abençoada, né? Quinta-feira, dia 30 de julho de 2026, 17 graus é a temperatura.
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1: Meio de 40, 20 faltando para uma hora da tarde. Vamos seguindo aqui na programação da Amizade com muito mais música, serviços e informações. E claro, também a sua participação também, né? E olha só, meus queridos amigos, a gente vai atualizando aqui. Nova onda de tempestade trará vendavais ao Rio Grande do Sul nesse final de semana, segundo a Metsul, né? Onda de tempestade vai começar pelos países do Prata e chegará com temporais neste sábado, segundo a previsão. Cheias perdem força no Taquari e cai. Mas avanço do Jacuí amplia alerta para inundações. E o Rio Caí chega a 7,64 metros, né? E Defesa Civil mantém atendimento às famílias atingidas em Montenegro. Agora tem João Neto Frederico, 12:40.

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0: Muito bem, meus queridos, de volta aqui na programação da 107.3. 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Grande abraço aí ao Dirceu, parceiraço aí da programação, também parceira do pessoal dos comércios e eventos, né? 12h50, vamos seguindo com o melhor da música. Agora tem Álvaro e Daniel, participação do Vitor dos Garotos de Ouro.

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De volta aqui na Amizade, 1h05, ótima tarde, excelente quinta-feira, hoje é dia 30, dia bonito, dia de sol, maravilhoso dia hoje, né? Esperamos que permaneça assim, se Deus quiser, os próximos dias também, né? Dias de sol, dias bonitos, e aí o pessoal vai ficar mais tranquilo, né? Porque tem várias previsões aí falando de temporal, de chuvarada e tudo mais, né? Mas graças a Deus aqui a gente tem visto no nosso município de Davi, né? Também na região, pouquíssimos estragos, né? O ótimo seria nenhum, mas, né, antes do que acontece em outros lugares, né? Muitas vezes devastando casas, a gente viu aí 400 casas destelhadas, 200 em outro município, entendeu? Então, graças a Deus que na nossa região, aqui no nosso município, poucos estragos, né? Devido à chuva. E eu acredito que agora vai, tempo se alinha e vai permanecer firme assim também, né? Vamos atualizando as informações. Homem morre após sofrer choque elétrico ao tocar em fio caído em Galópolis, Caxias do Sul. Também, falando de Caxias, né? Caxias está intensificando a recuperação após granizo e usa 45 toneladas de asfalto. Seguindo com música, agora tem sucesso do Rasta Chinela.

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hora, 17 minutos, excelente quinta-feira pra você. E olha só, meus queridos, a gente vai atualizando as notícias do dia. E olha só, inteligência artificial na administração pública. É isso mesmo, tá funcionando lá em Porto Alegre. E olha só, aumento das contratações e queda na população fora da força de trabalho fazem taxa de desemprego cair. Atualizando mais algumas notícias. Lula vai se encontrar pela segunda vez com o embaixador do Brasil na Argentina. E também TSE afrouxa regras para Big Techs em nova versão de portaria e concentra decisões em Nunes Marques. Chegando sucesso por aqui, música boa, né? Da banda Pérola Negra, agora 1h18.

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hora, 34 minutos, 26 agora faltando para as 2 horas da tarde. Vamos seguindo, trazendo muita música, serviço, informação, alegria no seu rádio nessa tarde maravilhosa de quinta-feira, quinta-feira ensolarada aqui em Davi Canabarro, um dia muito bonito por sinal, né? E a gente vai atualizando aqui as principais notícias dos portais de informação, dos principais portais de notícia da internet, né? Deixando você por dentro de tudo. E olha só, mulher morre após sofrer descarga elétrica em portão de casa em Pelotas. Uma mulher de 24 anos acabou morrendo, né? Érica foi até a garagem da residência para buscar o cachorro, encostar no portão, sofreu uma descarga elétrica e pediu socorro. O marido da vítima informou que ouviu gritos, foi até a garagem e encontrou caída no chão, ainda em contato com a corrente elétrica. Ele desligou o disjuntor geral da residência e retirou a mulher do sofá, onde foram realizadas tentativas de reanimação. Uma equipe do serviço de atendimento médico esteve no local, mas a médica responsável constatou o óbito, né? Veículo furtado é incendiado em Machadinho. Um Ford Escort furtado na madrugada de domingo foi por volta das 10 para 1, né? Foi incendiado em Machadinho, né? O veículo estava estacionado em frente à residência da família proprietária. Agora, 1 hora 35 minutos, 25 faltando para as 2 horas da tarde. Vamos seguindo com o sucesso aqui da Bruna Viola. Ótima quinta para você, 19 graus e a temperatura aqui em Davi.

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sou o Luiz Cláudio Juliano, não era eu não. Agora 7 faltando para as 2. Ótima tarde para você que tá ligado aqui na 107. Obrigado pelo seu carinho, pela sua audiência. Um dia ensolarado, um dia muito bonito, mais do que especial, né? O sol tá bonito demais, o céu tá bonito demais, o sol brilhando nessa quinta-feira. Aproveitar aí para resolver as coisas, né? Dos últimos dias, né? Tá certo. Um abraço para você agora, 1h53. Fui!

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o som do Matheus e Júnior aqui na programação, na 107.3, 2 horas e 19 minutos, 2 e quase 20, né? Aqui na 107, a gente segue com muita música boa. E olha só, o Grêmio vai jogar contra a equipe do Bolívar, né, para classificação nas oitavas. E também o Internacional empatou contra a equipe do Flamengo. Isso mesmo, né? Inter e Flamengo acabaram empatando seu jogo aí também. Vamos seguindo por aqui com muito mais sucesso, muito mais música. Tem Rainha Musical, Declaração de Amor.

Pessoal que tá de aniversário, né? Cadê a festa, né? O povo tá querendo festa, festa. Que bárbaro, né? Deixa eu mandar um abraço aqui no meu amigo Alencar lá de Lagoa. Ô, Alencar, um abraço pro tio aí. Obrigado pela audiência, né? Pediu a música do Calcinha Preta, Sonho Lindo. Vamos rodar aí na sequência. Obrigado pelo carinho, pela companhia. O pessoal que tá sempre na audiência tá me dizendo ele que tem um sol pra cada um lá em Lagoa também, né? Então um abraço pra vocês aí, obrigado pelo carinho. Chegando sucesso então da banda Calcinha Preta, Sonho Lindo.

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2: Os pedidos da programação, nosso amigo Alencar lá de Lagoa, né? Também o pessoal que pediu música do Panda, aí na sequência a gente rodou, né? E a gente vai seguindo por aqui agora com o sucesso do Everaldo Massa. Ótima tarde pra você. Não pode...

0: volta no Tarde Mais, tem um convite especial pra você, vem aí o tradicional jantar dançante São Rafael Ibiraiaras, dia 1º de agosto, às 20 horas, cardápio tem sopa de capelete, linguiça, galeto, churrasco, pão, saladas diversas, tudo servido nas mesas, a animação será por conta da banda Sedução Fatal, ingressos limitados, e você pode adquirir antecipado na Agafarma e no Maneca Automóveis em 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Participe, jantar dançante São Rafael Ibiraiaras, no dia 1º de agosto, animação, banda Sedução Fatal. A gente vai pro intervalinho e já voltamos, não sai daí, fica ligado.
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1: De volta na amizade, agora 3 horas e 3 minutos. Deixa eu mandar um alô aqui, pessoal que mandou um áudio pra gente, aqui nosso amigo Claudimar. Valeu, Claudimar. Daqui a pouquinho escuta o teu áudio aí, né? Na sequência. Aguenta aí, já vamos ouvir. Deixa eu mandar um alô especial também pro pessoal que tá aí na cidade do Militerno, na audiência da rádio, né? Obrigado pelo carinho também. Pessoal de Casca ligado com a gente aqui nessa tarde de hoje, aqui no Tarde Mais. E a gente vai atualizando aqui as informações dos principais portais de notícia da internet. Pra você ficar por dentro de tudo, né? Está acontecendo. Novas buscas localizam supostos resíduos osteológicos em investigação da morte de caminhoneiro em Bom Jesus. 3 horas e 3 minutos. Banda Mercosul, mesa 14. Uma excelente tarde pra você.

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De volta na amizade, mandar um abraço pro nosso amigo Ivo Lademaral. Alô, Ivo, um abraço pra você, obrigado pela audiência. Lademaral, ligado conosco aqui na programação. Pediu a música do Amado Batista, Folha Seca. Vamos rodar aí na sequência. Um grande abraço, pessoal de Amaral aí ligado conosco aqui na programação. Também vou mandar um abraço ao nosso amigo Ivo aqui de Davi, né? Nosso amigo Ivo Bedim, tá sempre na audiência da rádio, né? Sempre escutando a rádio. Um abração pra ele aí, obrigado pela amizade sempre, pela parceria, tá na lida nessa tarde de hoje também, né? Um grande abraço aí, obrigado pelo carinho. Agora, 3 horas e 19 minutos.

10 horas e 25 minutos, de volta aqui no Som da Amizade. Agora 13h25, 20 graus temperatura, um sol bonito aqui em Davi Carabarro. Dia lindo, né? E na sequência aí tem sucesso do San Marino, Manhã de Verão. Grande abraço pra você, uma maravilhosa quinta-feira. Tem Tarde Demais na Amizade até às 5 horas. Isso aí, vamos lá, com muita música boa por aqui.

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1: De volta no Tarde Mais, e olha só, Rio Grande do Sul tem 47 municípios em situação de emergência por danos causados pelas chuvas nos últimos dias. Esses registros, eles foram inseridos entre 20 e 22 de julho. Destes, apenas Feliz e São Sebastião do Caí já tiveram situação reconhecida pela União. E nova onda de tempestades trará vendavais nesse final de semana, segundo a Metsul, né? A onda de tempestades começará pelos países do Prata e chegará com temporais nesse sábado, segundo o que diz a previsão, né? Mas vamos ver o que vai acontecer de fato. Eu, sinceramente, acredito que o tempo vai permanecer firme, pelo menos aqui na nossa cidade, na nossa região, né? E assim espero, né? 3:36, Zé Vaqueiro chegando aqui na Amizade. Um abraço para você, uma ótima quinta.

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sucesso do Brilhação esperando na janela, 4 horas e 7 minutos. A gente vai atualizando as informações. E olha só, moradores de Lindolfo Collor começam a retornar para casa após recuo do Arroio Feitoria. E também algumas outras das principais notícias, né? PRF prende dupla com carro roubado e arma após perseguição na BR-116 em Canoas. Algumas das notícias que estão circulando aí pelas redes sociais, né? Das principais informações. Atualizando mais algumas por aqui, pavimentação em Veranópolis acontecendo também, né, no centro da cidade. E pesquisa da Conquest, né, aponta aí Manuela Dávila do PSOL aí com os números, né, de a questão do Senado com 12%, Germano Rigotto com 9%, Paulo Pimenta com 9%, também Marcel Van Hatten com 7%, e por aí vai, né, os candidatos a senadores aqui do estado do Rio Grande do Sul. Muito bem, meus queridos, vamos trazendo muito mais sucesso, muito mais música boa por aqui. Na sequência tem aí Rio Negro e Solimões, 4 e 8.

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0: Estamos de volta aqui no Som da Amizade, 4 horas e 18 minutos. Deixa eu mandar um alô pros amigos aí, né? Oferecendo música para a colega Josiane Mendes, a Josi, que tá completando 22 anos hoje, né? Pedindo a música do JM, Feliz Aniversário. Também mandar um alô especial aqui para a Jaqueline, ligada aqui na programação. Já a gente roda a música dela também. 4 e 18, excelente tarde para você que tá ligado aqui no Som da 107.3.
1: Essa música é pra você, aniversariante, com muito carinho pra você. Vamos lá, todo mundo aí.

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1: Chegando o sucesso do Bob Robson, pedido especial, nosso querido amigo Júnior Bregal, da Alô Júnior. Um abraço pra você, obrigado pela audiência. Sucesso aqui na programação.

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6: Volta na Amizade, agora 4 horas e 36 minutos, 24 faltando para 5 horas da tarde, nós voltamos aqui na Amizade, mandando um abraço aqui para nossa amiga lá da cidade de Vanini, né? O seu Sadia, dona Vânia, né? Obrigado pela audiência de vocês aí, obrigado pela companhia. Vamos seguindo com informação também nessa tarde de hoje, trazendo as principais informações da internet, né? Que temos algumas informações para passar por aqui também, para você ficar por dentro, né, de tudo que está acontecendo na nossa região. É, as principais notícias, né, da nossa região também, que são importantes, né, a gente precisa saber aquilo que está acontecendo, né. Definidas as candidatas do concurso de soberanas de Siríaco e também a Brigada Militar prende 2 homens por tráfico em Casca e Serafina Corrêa. E colisão entre caminhonete e van deixa 3 feridos na RS-324 em Nova Araçá. Algumas das informações. Né? Falando dessa notícia aí de Siríaco, vamos trazer ela mais atualizada por aqui. Né? A comissão organizadora da Escolha das Soberanas de Siríaco apresentou oficialmente as 9 candidatas que vão disputar o título, né, de representante do município. E a partir de agora, as participantes iniciam a programação preparatória para o concurso. Vão disputar o título a Elizabeth Reginato Soares, Emanuele e Vitória Moreski também, a Isabela Bareia, a Jaqueline Cuiava Lusa, a Mirelle Zancan Poçan, a Miriane Bareia, a Mona Lisa Eli Fagundes Guerreiro, a Raíssa Tamires Correia e a Thaisa Carla Potter. A escolha das novas soberanas vai ser realizada no dia 28 de agosto no CTG Necocular, em evento aberto à comunidade. Muito bem, então, né? Que legal. Agora 22 faltando para 5, trazendo sucesso por aqui do Rota Nacional e viu seu pause.

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Somos João Pedro e Felipe aqui na programação da Amizade. Agora 4 faltando para as 5 horas da tarde, fechando minha participação nessa quinta-feira. Amanhã, se Deus quiser, voltaremos com muito mais, né? Aqui na programação da 107.3, trazendo música, serviços, informação.

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Muito bem, vamos nós chegando por aqui. Meu abraço pra você, uma ótima tarde também nesta quinta-feira. Vamos dando sequência aqui na programação da Amizade FM. Vamos iniciando por aqui a programação do Querência deste dia 30 de julho, na finaleira já de mais um mês. Nesta tarde ensolarada, 21 graus a temperatura por aqui, e nós com muita alegria vamos chegando a partir de agora pra ficar aqui na sua companhia, levando até você o melhor da música gaúcha, o som do nosso Rio Grande, em destaque na programação aqui da Amizade FM, como é já costume, todos os finais de tarde, né? E você é nosso convidado a seguir ligado conosco, acompanhando a programação, pedindo a música gaúcha da tua preferência também. Você participa com a gente através do 54-984-352490. Adicione a Amizade FM aí. Ou dá uma ligadinha aí no fixo, que eu também te atendo. E rodo por aqui o sucesso gaúcho da tua preferência também. Vamos prosseguindo então, a música segue na programação. Muito obrigada a você que está ligado já, né? Você que vai chegando agora também. Muito obrigada por acompanhar, sintonizar a 107.3 todos os dias. Você, nosso ouvinte especial que está sempre, né, nos fazendo companhia diariamente. Vamos com o João de Almeida Neto, As Razões, do Boca Braba. Depois, sucesso do grupo O de Casa, na sequência, Sem Matear Não Vou. E assim a gente vai seguindo com muita música por aqui. Agora 5:05, 5 horas e mais 5 minutinhos. Abraço pra você, uma excelente tarde pra você também.

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E seguimos na programação, agora 5h18, 5h18. Vamos seguindo em frente aqui na programação do Querência. Seguimos com uma boa música por aqui, sempre trazendo, né, o sucesso gauchesco nos finais de tarde. 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No cardápio, sopa de capelete, linguiça, galeto, churrasco, pão e saladas diversas. Tudo servido nas mesas. A animação será por conta da banda Sedução Fatal. Os ingressos são limitados e você pode adquirir antecipado na Agafarma e no Maneco Automóveis em Ibiraiaras. Participe Jantar Dançante em São Rafael, Ibiraiaras, no próximo sábado, dia 1º de agosto. Animação, banda Sedução Fatal. Participe! Seguimos com música, vamos com o Wilson Paim. Também mando um abraço aqui, oferecendo o programa de hoje lá pro nosso amigo Alceu. Grande abraço lá pro Alceu de Moraes, pra sua esposa Rosana, lá em Serafina Corrêa. Estão na nossa audiência também nesta quinta-feira. Um ótimo final de tarde pra vocês aí, todos os dias nos fazendo companhia. A gente manda aquele abração especial pra vocês aí, claro, oferecendo todo o programa de hoje também. Tá bom? Ainda existe um lugar sucesso com Wilson Paim? Depois, saudoso Porca Véia na sequência Sou Deste Jeito. Abraço pra você, um abençoado final de tarde. Pra você ligado, acompanhando aqui.

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5: 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E de volta por aqui, seguimos, vamos que vamos, prosseguindo aqui com o Sucesso Gaúcho. Vamos com uma boa música que segue tocando na programação pra você, nosso ouvinte que nos acompanha, você que nos prestigia em mais um final de tarde. Vamos seguindo com o Sucesso dos Serranos, A Primeira Vez. Depois, música com Marco Aurélio na sequência. E essa eu atendo pedido e mando um abraço também lá pra nossa ouvinte, a Marli, lá em Paraí, na companhia também aqui do programa Querência, sempre nos escutando todos os dias. Oferece música especialmente para o seu esposo, também para mim aqui na rádio e para todo mundo que tá na escuta. Então vai meu abraço especial lá para Marli, toda a família lá em Paraí. Muito obrigado pela sintonia. Na sequência, a gente já roda então o sucesso do Marco Aurélio, Farrapo de Gente. E assim a gente segue, agora 5 horas, 36 minutos.

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6: É, e vamos nós, dando sequência na programação, agora 5h48, 19 graus a temperatura neste finalzinho de tarde de quinta-feira. A gente vai seguindo na programação, falando também do Mercado Marini. 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Assim seguimos, a boa música tem sequência aqui na programação. Vamos com Ari Correia e o grupo Cara Nova, o Canto Alegretense. Depois Joca Martins, A Vassoura de Guanchuma. Abração pra você que nos acompanha neste momento aqui na Vica Navarro, em toda a nossa região. Vamos seguindo na sua companhia por aqui, a programação do Querência até às 19 horas. Muito obrigada pelo carinho da sua audiência.

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0: A luz de Jesus seja a nossa força a iluminar os nossos passos. Gostaria de falar hoje sobre o tema Tudo tem seu tempo. Você tem os relógios, nós temos o tempo. Essa foi a resposta de um velho índio a um esperto comerciante branco. Atrás dessa resposta está uma visão profunda de como lidar com as exigências e possibilidades da vida. Também fica claro como se opõe a compreensão mecânica e a compreensão espiritual do tempo. Como você compreende o tempo? Os gregos definem o tempo com dois termos, cronos e kairos. Cronos é o tempo do relógio que passa. Kairos é o tempo da graça. Então, por isso, cronos é o tempo mensurável. Não é à toa que falamos de cronômetro, do medidor do tempo. No Ocidente, nós submetemos o tempo ao mensurável, estabelecemos prazos em minutos, olhamos continuamente no relógio para ver se o outro também observa pontualmente o seu prazo e se nós chegamos no horário combinado. Tudo deve ser resolvido num tempo bem preciso. O tempo mensurável nos força a comprimir nossa vida num colete apertado. O deus do Cronos na mitologia é um tirano que devora. Os índios, ao contrário, prestam sua homenagem ao deus Kairos. Kairos é o momento propício, o tempo conveniente. Nós falamos que a graça de Deus é Kairos também. Kairos designa uma qualidade especial do tempo, enquanto dizíamos que Cronos significa o tempo quantitativo. Kairos é o momento a ser aproveitado, ao qual me entrego, no qual estou perfeitamente bem. Os índios entendem por tempo o momento oportuno. Eles não se apressam, eles desfrutam do tempo, eles experimentam o tempo. Quem se submete aos ditames de Cronos não experimenta o tempo como algo agradável e benfazejo, mas com tirania. Quando estou totalmente concentrado no momento presente, consigo perceber o tempo. Então o tempo fica às vezes parado. E eu percebo que agora é o momento oportuno de parar ou de agir, de deixar algo crescer ou de decidir alguma coisa. A respeito desse tempo, diz o sábio Eclesiastes, na Bíblia, para tudo há um momento. Há um tempo para cada coisa debaixo do céu, tempo de nascer, tempo de morrer, tempo de plantar e tempo de arrancar a planta, tempo de matar e tempo de curar, tempo de destruir e tempo de construir, tempo de chorar e tempo de rir, tempo de gemer e tempo de dançar. Isso é o Eclesiastes da Bíblia que diz, por isso vivamos bem o tempo, não só correndo, não só medindo o tempo do Cronos, do relógio, mas também vivendo a graça do tempo, cada momento com intensidade, aproveitando e degustando do tempo que Deus nos oferece. Um forte abraço para você, Deus te abençoe. Em nome do Pai, do Filho e do Espírito Santo. Amém.
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4: 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Informações do Sistema CNA Senar.
5: Regularização, gestão e questões ambientais das agroindústrias. Focos do treinamento que o Senar ofereceu a representantes das administrações regionais de todo o país, ligadas à TEG, Assistência Técnica e Gerencial do órgão. A metodologia integra o Senar Serviços, uma nova linha de atuação voltada ao atendimento dos produtores rurais. O trabalho do Senar Serviços Agroindústrias tem como foco apoiar os empreendimentos nas áreas de regularização, gestão, especialmente adequação ambiental. A coordenadora de projetos, Luana Frossart, explicou que a capacitação preparou os profissionais que serão responsáveis por multiplicar a metodologia em todos os estados.
6: O Senar reuniu representantes das regionais para uma capacitação do programa Senar Serviços Agroindústria. O encontro abordou atendimento ao produtor rural, os principais desafios do setor, oficinas práticas, com foco no fortalecimento da assistência às agroindústrias.
5: Da Rádio Agência CNA Senar, Estevão Damásio.
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volta por aqui, seguimos nós na programação 6:12, 6:12, temperatura em 18 graus neste momento. Vamos aqui dando uma passadinha na previsão do tempo, né? Vamos conferindo aqui para amanhã. Amanhã, sexta-feira, dia 31. Tempo ensolarado com nevoeiro ao amanhecer. Temperatura mínima de 13, a máxima de 24 graus. Sem previsão de chuva para amanhã, sexta-feira. Para o final de semana, sabadão, dia 1º de agosto. Sol e muitas nuvens à tarde, podendo ocorrer pancadas de chuva à noite. Temperatura mínima de 14, máxima de 25 graus. Previsão de 2 milímetros de chuva para o próximo sábado, né? Previsto aí pancadas de chuva para sábado à noite. E para domingo? Domingo, sol com muitas nuvens durante o dia, períodos de céu nublado. Temperatura mínima de 14, a máxima de 23 graus. Com previsão de 2 milímetros de chuva para o próximo domingo. Assim a gente prossegue por aqui, né? Vamos nós, seguindo em frente, trazendo a boa música por aqui. Vamos com o Grupo Cordiona, Matando Saudade, depois sucesso do Mano Lima. E essa eu atendo o pedido do nosso ouvinte Valdir, ligado conosco lá na Capela Santo Antônio, da Vica Navarro. Tá ligado também, sintonizado aqui na programação. Então vamos mandando aquele abração lá pro Valdir, todo o pessoal lá em Santo Antônio, da Vica Navarro, na sequência. A gente roda sucesso do Mano Lima, o Lobisomem do Arvoredo. Aquele abração pra você que nos acompanha, você que sempre prestigia a programação aqui da 107.3. Tá aí, Matando Saudade na primeira, sucesso do Grupo Cordiona.

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Ei, de volta por aqui, agora 6:29. 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

Seguimos por aqui, trazendo mais música na programação aqui do Querência. Vamos com Teixeirinha? Essa aqui eu atendo o pedido e mando um abração especial lá pro nosso amigo seu Luiz Balardim. Ligado conosco, né? Lá na Capela de Fátima, São Domingos do Sul. Tá nos fazendo companhia neste finalzinho de tarde, início de noite, né? De quinta-feira. Aquele abração especial, então, lá pro seu Luiz Balardim. Oferecendo música pra mim aqui na rádio, a gente agradece sempre o carinho da companhia. E aí a gente toca essa música bonita aí do Teixeirinha, Ave Maria do Gaúcho. Uma música bonita, por demais, né? Então já vamos tocar por aqui. Depois também mando um abraço lá pro seu Arlindo Andretta, lá em Lagoa Vermelha. Tá ligado também, né? Sempre na companhia da programação aqui da Amizade FM, né? Todos os dias. Então vai meu abração especial também lá pro nosso amigo Arlindo Andretta, lá em Lagoa Vermelha. É de música, oferece também especialmente lá pro seu Ivo Nunes, lá no Passo Fundo. Também volta e meia tá nos escutando, né? Então vamos mandando aquele abração lá pro seu Ivo Nunes, toda a família. Tudo de bom aí, na sequência a gente roda É Assim Que Eu Sou. Sucesso na voz aí do Gildo de Freitas. Tá bom? E assim a gente segue. Uma boa música na programação do Querência. Tá aí, Ave Maria do Gaúcho. Sucesso aí do Teixeirinha. Agora 6 horas, 33 minutos.

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2: Quando eu ouço tocar um acordeão, eu me lembro de um fandango que eu fui lá pras bandas do Erechim.
3: Pois eu também me lembro, vivente. Não foi aquele que a Mariazinha deu um carão no João Tropeiro?
2: Justamente, pois o João Tropeiro, pra se vingar e não deixar ninguém dançar, arrancou do facão e cortou todo o fole da gaita do Joaquim e mandou-se a lacria.
3: E terminou seu baile, xê?
2: Terminou-se coisa nenhuma. O Joaquim remendou o fole da gaita do jeito que pôde e o baile continuou até clarear o dia.

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volta por aqui, agora 6:53 e a gente vai chegando ao final aqui de mais um programa Querência. Vou deixando meu abraço, agradecendo o carinho da sua companhia. E fica tocando música, mandar um abração especial pra nossa amiga Edite, aqui na Vica Nabarro. Ligada conosco, né? Nos fazendo companhia também. Então vai meu abração especial pra nossa amiga Edite aqui na Vica. Tudo de bom, uma ótima semana. E vamos trazendo por aqui a música Frutinha. Eita, Frutinha Boa. Sucesso aí do Chiru Missioneiro. Então vamos deixar tocando aqui pra completar. Também mando um abração lá pra dona Dorzíria e o seu Pedro. Acompanhando também a programação, né? Sempre de rádio ligado, cravado aqui na Amizade FM. Então mando meu abração especial lá pra dona Dorzíria, pro seu Pedro. Tudo de bom pra vocês aí também. E vamos, claro, oferecer no programa de hoje essa música aqui. Eu tava olhando aqui, ela é sertaneja, né? Aí não vou conseguir tocar agora. Mas, de qualquer forma, vamos agradecendo aí pela sintonia e desejando uma ótima noite pra vocês aí também. Fica então o Chiru Missioneiro pra completar. Daqui a pouquinho a Voz do Brasil, mas eu volto depois, né? A partir das 8:00. Aí a gente retorna aqui na programação com muito mais música pra você. Tá bom? Aquele abraço, até mais!

0: Garrido. Quinta-feira, 30 de julho de 2026.
1: Vamos aos destaques do dia.
0: IBGE aponta a existência de 103 milhões de brasileiros ocupados no segundo trimestre do ano. Luana Karen.
2: A taxa de desocupação ficou em 5,4% no trimestre encerrado em junho de 2026.
1: Parte da arrecadação com as apostas de cota fixa, as conhecidas bets, vai para o fundo da Polícia Federal. Luciana Colares de Holanda.
3: O repasse vai ocorrer de forma gradual. 1% em 2026, 2% em 2027 e 3% a partir de 2028.
0: Hoje é Dia Mundial de Enfrentamento ao Tráfico de Pessoas.
1: Data chama a atenção para formas de aliciamento, perfis de vítimas e canais de denúncias.
0: Em entrevista, a ministra Instituta dos Direitos Humanos e da Cidadania, Caroline Reis, explica como não se tornar uma vítima.
4: O mais importante é a pessoa verificar bem a proposta que está sendo oferecida, desconfiar de propostas com muitos benefícios e poucas exigências e jamais dar documentação para que fique aos cuidados de um terceiro.
1: Na apresentação da Voz do Brasil hoje, eu, Mariana Jungmann e Luciano Seixas.
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1: O IBGE divulgou hoje dados do emprego no país.
0: A taxa de desocupação ficou em 5,4% de abril a junho, índice menor que o registrado no primeiro trimestre.
1: Um indicador divulgado todos os meses mostra o percentual de pessoas que estão sem trabalho, mas que seguem procurando uma vaga.
0: E é uma das principais referências para acompanhar o mercado de trabalho no Brasil.
2: A taxa de desocupação ficou em 5,4% no trimestre encerrado em junho de 2026, uma redução de 0,7 ponto percentual em relação ao trimestre de janeiro a março de 2026. Na comparação com o mesmo período do ano passado, a queda na taxa foi de 0,4 ponto percentual. O levantamento da Pesquisa Nacional por Amostra de Domicílios, PNAD Contínua, feita pelo IBGE, mostrou que no segundo trimestre deste ano, eram quase 6 milhões de desocupados no país, 700 mil a menos que no primeiro trimestre. Queda no número de desocupados, aumento na quantidade de ocupados.

0: ocupados. São mais de 103 milhões de brasileiros com uma ocupação, um crescimento de 1% em relação ao trimestre anterior. Já o rendimento médio real dos trabalhadores ficou em R$ 3.738, um crescimento de 2,8% em relação ao mesmo período do ano passado. Luana Karen, para a Voz do Brasil.
1: Parte dos recursos das casas de apostas online, as bets, será destinada ao Fundo de Aparelhamento e Operacionalização das Atividades FIM da Polícia Federal.
2: Criado em 1997, o FUNAPOL se destina a financiar gastos com operações e aparelhamento da PF, como armas e veículos.
3: Agora é lei. Parte da arrecadação com as apostas de cota fixa, as conhecidas bets, vai reforçar o caixa da Polícia Federal. O dinheiro vai para o FUNAPOL, o Fundo para Aparelhamento e Operacionalização das Atividades FIM da PF. O fundo foi criado em 1997 para financiar a infraestrutura, os custos de operações e a modernização de equipamentos da Polícia Federal, como veículos e armas. A nova lei autoriza ainda a destinação de recursos do FUNAPOL para o custeio da saúde dos servidores da Polícia Federal. O texto da lei nasceu de uma medida provisória enviada pelo governo federal, que foi alterada e aprovada pelo Congresso Nacional. O repasse da arrecadação das bets vai ocorrer de forma gradual: 1% em 2026, 2% em 2027 e 3% a partir de 2028. Além disso, a lei autoriza o governo federal a repassar até R$ 200 milhões ao FUNAPOL ainda este ano, usando recursos livres do Tesouro Nacional. Além da fatia vinda das bets, o fundo conta com outros recursos para cobrir os seus custos globais. Transferências voluntárias de entes federativos ou de organismos internacionais e doações de pessoas físicas ou jurídicas, nacionais ou estrangeiras. Luciana Colares de Holanda, para a Voz do Brasil.
1: O Conselho Nacional de Política Energética aprovou novas regras para a comercialização do gás natural no Brasil.
2: Com isso, fica permitida a venda direta do gás natural pertencente à União por meio de leilões.
1: Os detalhes você vai ouvir agora na matéria de Márcia Fernandes.
4: Com as novas regras para a comercialização do gás natural no Brasil, fica permitido que a União leiloe o gás e, assim, outras empresas explorem, vendam e distribuam o produto. O gás extraído do pré-sal e que pertence à União poderá ser comercializado pela Empresa Brasileira de Administração de Petróleo e Gás Natural. Para isso, estão previstos dois leilões, um deles ainda para este ano, como apontou o ministro de Minas e Energia, Alexandre Silveira.
5: Vai sim, nos leilões de curto prazo, que são abertos, servir as térmicas do setor elétrico, e os leilões de longo prazo ficaram destinados à indústria de base nacional, que é a indústria da cerâmica, a indústria do vidro. Vai ser o primeiro e fundamental passo para que as nossas infraestruturas sejam melhor utilizadas a favor do Brasil.
4: O gás natural pode ser usado como fonte de energia em casas, comércio e indústrias. Com a mudança, ficará permitida a venda direta do gás natural da União ao mercado, com prioridade à indústria de base, inclusive nos setores químico e siderúrgico. Reportagem Márcia Fernandes.
2: O que pode influenciar a próxima safra brasileira? Clima, custos de produção, mercado internacional e mudanças nos hábitos de consumo estão entre os fatores que entram no radar do setor.
1: Em Brasília, um encontro reuniu especialistas e representantes do agronegócio para discutir os cenários para a safra 2026-2027.
6: Antes da próxima safra chegar ao campo, uma série de variáveis já começa a ser observada. O comportamento do clima, a oferta de fertilizantes, as condições do mercado internacional e até o que o consumidor quer colocar no prato podem interferir nas decisões de quem produz. Em um cenário de mudanças no comércio global, especialistas também acompanham fatores que podem influenciar o fluxo internacional de alimentos. Um espaço fundamental para o agronegócio brasileiro, destaca o ministro da Agricultura e Pecuária, André de Paula.
7: Nós somos importantes do ponto de vista econômico, 38 milhões de brasileiros trabalham com o agro, mas nós temos um papel de enorme relevância do ponto de vista social também.
6: O Outlook Agro Brasil reúne em Brasília representantes do setor público, da iniciativa privada e especialistas para analisar diferentes cenários para o ciclo 2026-2027. A programação inclui debates sobre logística, abastecimento de insumos e gestão dos riscos climáticos. Também entram na discussão os fertilizantes, que têm impacto direto nos custos de produção, as transformações no consumo de alimentos e os desafios do cenário internacional para o setor, explica Laudemir Miller, presidente da Apex Brasil.
8: Aumento de tarifa não ajuda na previsibilidade, inclusive aumentam a incerteza. E o Brasil se coloca justamente no caminho diferente. O Brasil se coloca como um parceiro estável, como um parceiro que negocia.
6: No fim, a discussão volta para quem está no campo. Representantes de setores como proteínas animais, carnes, óleos vegetais, algodão, etanol de milho, cafés especiais e frutas apresentam as expectativas para o comércio internacional. As análises também buscam apoiar o planejamento de produtores, cooperativas e empresas para a próxima safra. A representante do setor privado, Tânia Regina Zanella, diretora executiva da Organização das Cooperativas Brasileiras, defende que todos os segmentos precisam estar unidos na busca de soluções para os desafios do setor.
9: Mas os desafios não são só os de hoje, e sim daqui a 5, 10 anos, como que a gente, Marco, está pensando e preparando para esse futuro? Qual o norte de gestão de risco para o campo? Qual será a política de diversificação de mercados? Aí todos os nossos embaixadores que estão presentes, parceiros do setor produtivo agro aqui no nosso país, para garantir que tenhamos sempre, cada vez mais, as portas abertas.
6: Mais do que antecipar números, o evento propõe um exercício de entender o que o campo brasileiro pode encontrar pela frente e como o setor pode se preparar para diferentes cenários. Reportagem Pablo Mundim.
2: Após participar do encontro de agronegócio, o ministro do Desenvolvimento, Indústria, Comércio e Serviços, Márcio Elias Rosa, afirmou que o governo brasileiro vai tentar uma nova negociação com os Estados Unidos para diminuir a lista de produtos que foram sobretaxados.
1: Neste mês, os Estados Unidos aplicaram novas tarifas para produtos brasileiros que entram no mercado norte-americano. Essa lista atinge 23% dessas exportações.
10: O que nós vamos discutir a partir do mês de agosto, no momento em que for possível, né, é a ampliação da lista de exceções, a eventual redução de tarifas, a rediscussão do mérito, a discussão muito improvável, mas a rediscussão do mérito, e o Brasil, como volto a dizer, está aberto para negociação.
2: De acordo com o Ministério do Desenvolvimento, Indústria, Comércio e Serviços, cerca de 52,7% das exportações brasileiras para os Estados Unidos não estão alcançadas pelas sobretaxas.
1: Nessa categoria estão, por exemplo, café, carnes, ferro fundido, aeronaves, suco de laranja, frutas, vários produtos químicos e a maior parte das exportações de celulose.
2: Hoje é Dia Nacional e Internacional de Combate ao Tráfico de Seres Humanos. Um crime que envolve falsas ofertas de emprego, promessas de estudo no exterior e oportunidades divulgadas nas redes sociais que podem esconder situações de exploração.
1: Em 2025, o protocolo operativo padrão de atendimento às vítimas brasileiras de tráfico internacional de pessoas do Ministério da Justiça e Segurança Pública identificou 84 vítimas brasileiras.
2: Mas esse é um crime em que há subnotificação, o que indica que o número pode ser muito maior.
1: Mais da metade das pessoas identificadas no ano passado tinham sido levadas ao Camboja, na Ásia, para serem exploradas em centros de golpes virtuais.
2: Esse é um tipo mais recente de destino do tráfico de pessoas, mas existe também o tráfico para outros tipos de trabalhos forçados, exploração sexual, adoção ilegal de crianças, entre outras modalidades.
1: Os dados sobre raça e cor mostram que pessoas pretas e pardas constituem a maioria das vítimas nas bases que coletam essas informações.
2: Homens costumam ser mais traficados para trabalhos análogos à escravidão e mulheres para exploração sexual.
1: Mais cedo, nós conversamos com a ministra substituta do Ministério dos Direitos Humanos e da Cidadania, Caroline Reis, sobre esse tipo de crime, como denunciar e que precauções podem ser tomadas. Acompanhe. Ministra, seja muito bem-vinda à Voz do Brasil para a gente falar desse tema que é tão sensível, né? Que é o tráfico de pessoas. Eu queria que a senhora começasse falando para a gente quais são as formas mais comuns de tráfico. Para quais finalidades o tráfico de seres humanos é mais comumente utilizado? É trabalho? Prostituição? Quais são os tipos mais comuns?
11: Bom, os tipos mais comuns são para exploração sexual, né, em geral, de mulheres e meninas, também para exploração de trabalho. Então, muitas pessoas são tiradas dos seus locais para ter esse trabalho forçado, sem garantia de dignidade e de direitos, né, trabalhistas nesses locais em que eles são forçados aí. E também para fazer outras questões relacionadas a coisas forçadas, né, nesses outros países.
2: Ministra, é muito comum que as vítimas sejam atraídas por um sonho, né? Promessas de conhecer o mundo, de ter um emprego dos sonhos, de receber valores muito vultosos, né? Quais são os sinais de que algo pode estar errado na proposta?
11: Geralmente, propostas que são muito atrativas e que tenham, assim, vantagens muito grandes, sem grandes retornos, elas devem ser tratadas como um risco. Então, as pessoas devem verificar altos pagamentos, poucos direitos que são providos, retornos que sejam muito altos, parte dessas promessas de outras pessoas. Isso indica riscos de tráfico de pessoas.
1: Bom, ministra, a gente conversou mais cedo com a Cíntia Meirelles, que é presidente no Brasil da organização não governamental Êxodos, que é uma organização especializada em tráfico de pessoas. E ela falou sobre a importância das pessoas denunciarem quando elas desconfiarem. Vamos ouvir e aí depois eu sigo com a nossa conversa.
12: Na dúvida, a família tem que denunciar, ainda que não consiga fazer com que a pessoa que está iludida acredite. Denuncie. O segundo ponto é trazer a razão e a lógica. Então, por exemplo, se alguém recebe uma proposta de trabalho e essa empresa está pagando esse passaporte, pergunte se a empresa tem um documento oficial, um contrato assinado. Ao mesmo tempo que essas pessoas são aliciadas pela internet, elas podem utilizar a mesma internet para fazer uma verificação simples. Se essa pessoa existe, se existe um contato dessa empresa, se existe um site dessa empresa, se essa empresa aplicou um visto de trabalho. Porque, assim, outro detalhe: ninguém sai do Brasil para ir trabalhar em outro país sem ter um visto de trabalho em seu passaporte. E sempre canais de denúncia. É muito importante denunciar.
1: Ministra, quais são os canais de denúncia, então, que ela menciona aí, né? Quais são os canais de denúncia disponíveis no Brasil? E para brasileiros que possam estar nessa situação fora do país também, como eles podem procurar ajuda?
11: O principal canal de denúncia é o Disque 100. O Disque 100, ele é coordenado aqui pela nossa Ouvidoria Nacional dos Direitos Humanos, mas o canal do Disque 100, ele pode ser acessado por várias formas, tanto ligação, como WhatsApp e também pela internet. Então, a pessoa em qualquer lugar do mundo, ela pode acessar o Disque 100. Esse serviço, ele funciona todos os dias da semana e também 24 horas por dia.
2: Existem outras dicas de autoproteção também para quem está indo viver uma experiência de trabalho no exterior? Por exemplo, compartilhar o roteiro de viagem com a família, manter cópia de documentos, alguma coisa assim?
11: Sim, o mais importante é a pessoa verificar bem a proposta que está sendo oferecida, desconfiar de propostas que são com muitos benefícios e poucas exigências, né, em troca, e a pessoa deve manter contato perene, né, constante com a sua família, falando sobre o roteiro da viagem, falando sobre as formas e por onde ela esteja passando, e jamais dar documentos para que fique aos cuidados de um terceiro.
1: E aí, lembrando também que a pessoa pode deixar cópias também dos seus documentos pessoais aqui no Brasil com a sua família, né, para tentar também ter aí um pouco mais de garantia, né?
11: Isso mesmo, isso é muito importante. As pessoas que estão aqui no Brasil, familiares, amigos, é muito importante que eles estejam sabendo sobre a viagem, sobre os passos dessa pessoa, e também mantenham documentação, mesmo que seja cópia, aqui no país.
1: Agora, ministra, mesmo já estando em situação de exploração, pode demorar para que a pessoa identifique que está numa situação grave, assim, né? Às vezes ela tem uma dívida, promessas de ganhos futuros, expectativa de que a situação ali ruim é temporária e vai melhorar depois. Tudo isso pode deixar a pessoa um pouco confusa, né? O que que ajuda a identificar que se trata de uma situação de tráfico de seres humanos e de exploração?
11: Quando você tem a sua dignidade ali violada, em geral você não consegue sair, ter liberdade para sair, né, do seu local de trabalho. Em geral você é maltratado, as pessoas te tratam mal, podem, né, eventualmente te tratar com termos pejorativos. Qualquer indicação de maus tratos e de cerceamento da sua liberdade de ir e vir é um indicativo de que você está sendo submetido a tráfico de pessoas.
2: A gente está falando até agora de pessoas que são levadas daqui para o exterior e são exploradas lá. Mas existem também redes de tráfico de pessoas que trazem estrangeiros para o Brasil? Quais são as mais comuns e como é que o brasileiro pode desconfiar desse tipo de situação, ministra?
11: Sim, existem também tráfico de pessoas, infelizmente, que acontecem aqui em território brasileiro. Em geral, são pessoas estrangeiras que estão em situação de vulnerabilidade, não têm ali muita informação, tem uma dificuldade com a língua também, de acesso a serviços. Então, essas pessoas têm que buscar ajudas dos órgãos responsáveis. A gente tem aqui a nossa Política Nacional de Enfrentamento ao Tráfico de Pessoas, coordenada pelo Ministério da Justiça, mas em coordenação com vários órgãos do governo federal. Temos também que divulgar, né, os canais de denúncias existentes. E aqui no Disque 100, a gente também tem a opção de atendimento em outras línguas para facilitar o atendimento de migrantes que não falam português. E essas pessoas, principalmente, devem buscar informações e acessar os órgãos que são responsáveis por combater esse tipo de ilícito.
1: Lembrando que o Disque 100, né, a senhora mencionou, ele pode ser feito por ligação telefônica, pela internet. Quando a pessoa vai ligar, é só discar o número 100 de qualquer telefone?
11: Isso, é só discar o número 100 de qualquer telefone, ou acessar um número no WhatsApp, ou também acessar a internet, coloca Disque 100, que vai aparecer o local que ele pode fazer a denúncia via internet também.
2: Nós conversamos com a ministra substituta dos Direitos Humanos e da Cidadania, Caroline Reis. Muito obrigado, ministra, por sua entrevista aqui à Voz do Brasil.
11: Eu que agradeço. Obrigada.
1: Quem está esperando por uma perícia médica do INSS deve ficar atento.
2: Uma iniciativa da Perícia Médica Federal está antecipando o atendimento em agências de 14 estados.
1: Detalhes na reportagem de Pedro Sardinha.
13: Atenção, segurados do INSS em todo o país. A Perícia Médica Federal está antecipando atendimentos em 37 agências espalhadas pelo Brasil. A ação contempla municípios de 14 estados: Alagoas, Bahia, Ceará, Goiás, Maranhão, Minas Gerais, Mato Grosso, Pará, Paraíba, Pernambuco, Piauí, Rio Grande do Norte, Rondônia e Tocantins. Quem explica como você pode garantir a sua vaga mais cedo é o diretor do Departamento da Perícia Médica Federal, Álvaro Fagundes.
14: O cidadão, sabendo que vai haver mutirão na sua cidade, ele pode ligar na central 135 e solicitar a antecipação da sua perícia. Assim como acessar o aplicativo Meu INSS, além disso, a própria administração provê essa antecipação em muitos casos, naqueles casos que estão com longa espera, e avisa o requerente da nova data. Então ele tem que ficar atento nas mensagens que eventualmente receba por mensagem de aplicativo ou por SMS.
13: Fique de olho no seu celular e lembre-se, mudar a sua perícia para uma agência mais rápida não altera o local onde você vai receber o pagamento do seu benefício. Não perca tempo. Acesse hoje mesmo o aplicativo Meu INSS ou ligue para o telefone 135. Reportagem Pedro Sardinha.
2: Guardar documentos é também preservar a história e a identidade de um povo.
1: Para incentivar iniciativas que cuidam desse patrimônio, está aberto um edital de apoio a projetos voltados à conservação e ao acesso de acervos documentais em todo o país.
15: Parte da memória do país está guardada em arquivos públicos, privados e comunitários. Nesses locais é feita a conservação, organização e digitalização dos acervos, um trabalho que pode ser financiado pelo edital Brasil Arquivos. A iniciativa vai destinar R$1.400.000 a 20 projetos. Cada um receberá R$70.000. O edital é uma parceria entre o programa ProMemórias do Instituto Galo da Manhã e o Arquivo Nacional. Podem participar projetos de preservação, organização, tratamento técnico, digitalização e difusão de acervos documentais. Um dos critérios do edital é regionalizar a seleção. Metade das vagas será distribuída entre as 5 regiões do país, com pelo menos 2 projetos de cada uma. A outra metade será preenchida pela classificação geral, independentemente da região. Nos 2 casos, será respeitada a ordem de classificação. As inscrições são gratuitas e podem ser realizadas até o dia 2 de agosto. Acesse o edital e o formulário de inscrição pelo endereço promemórias.org.br. Reportagem Uriel Ricardo.
2: Está aberta até amanhã a indicação de vagas dos programas de pós-graduação do Brasil que desejam participar do Programa de Desenvolvimento Acadêmico Indígena.
1: A chamada prevê a concessão de até 300 bolsas, sendo 200 de mestrado e 100 de doutorado, para candidatos pertencentes a povos indígenas reconhecidos no território nacional.
2: As instituições interessadas devem informar o número de vagas que pretendem ofertar. A relação de habilitados será divulgada até 13 de agosto.
1: Saiba mais em gov.br/mec.
2: E essas foram as notícias do Governo Federal.
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1: Fique agora com as notícias do Poder Judiciário e do Congresso Nacional. Boa noite.
2: Boa noite, até amanhã.
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18: STF determina que a União apresente novas informações sobre os recursos destinados à Comissão de Valores Mobiliários. Para o STJ, valor de indenização por dano moral decorrente da morte de uma pessoa não deve ser definido apenas pelo parentesco. E Semana Nacional do Sistema Eletrônico de Votação acontece de 3 a 9 de agosto. Boa noite, eu sou Marcela Luiza. O ministro Flávio Dino, do Supremo Tribunal Federal, determinou que a União apresente novas informações sobre os recursos destinados à Comissão de Valores Mobiliários, a CVM. Pablo Lemos.
19: O ministro negou o pedido do Partido Novo para obrigar o governo a reservar, desde já, uma verba mínima para a autarquia no orçamento de 2027. Apesar disso, Flávio Dino reafirmou que os recursos arrecadados com a taxa de fiscalização do mercado de capitais devem ser destinados à CVM, conforme determinação do Supremo. Na decisão, o ministro determinou que o governo informe a previsão de arrecadação da taxa em 2027, quanto pretende destinar à comissão no orçamento e qual o custo necessário para manter as atividades de fiscalização da autarquia. Flávio Dino destacou ainda que o fortalecimento da CVM é importante para combater fraudes e crimes financeiros envolvendo o mercado de capitais.
18: STJ entende que valor de indenização por dano moral no caso de morte deve considerar convivência e dependência emocional ou econômica entre vítima e familiares que pedem a reparação. Fátima Uchoa.
20: Para a quarta turma, é preciso considerar também a convivência efetiva e se havia dependência emocional ou econômica entre a vítima e os familiares que pedem a reparação moral. O julgamento tratou da indenização a familiares de uma criança de 1 ano que morreu no desastre causado pelo rompimento da barragem da mina Córrego do Feijão em Brumadinho, Minas Gerais, em 2019. O colegiado manteve o direito de avós e tios, mas por considerar o valor desproporcional, o reduziu para R$150 mil a cada avô e para R$25 mil a cada tio. Segundo a relatora ministra Isabel Galotti, os critérios buscam evitar ampliação excessiva do número de beneficiários e fixação de condenações desproporcionais.
18: Vem aí a primeira semana nacional do sistema eletrônico de votação de 3 a 9 de agosto. E os tribunais regionais eleitorais de todo o país já se preparam para o evento. Rimac Souto.
21: Na região sul, por exemplo, vão ter demonstrações sobre o funcionamento e a segurança da urna eletrônica, atividades educativas com estudantes, exposições, votações simuladas, sessão plenária externa e ações de enfrentamento à desinformação. O TRE do Paraná vai promover 137 ações em todo o estado. O de Santa Catarina vai apresentar os procedimentos de preparação da urna eletrônica, as etapas da votação e os mecanismos de segurança e auditoria, entre outras atividades. O TRE do Rio Grande do Sul vai começar a programação com uma demonstração da parte interna da urna eletrônica no plenário do tribunal. Para mais informações sobre a Semana Nacional do Sistema Eletrônico de Votação, é só acessar o site tse.jus.br.
18: Justiça do Trabalho considera que nem sempre é preciso avaliar perícia médica para julgar comportamento de profissional demitido por justa causa. Rocine Gomes.
22: Um bancário da Caixa foi demitido por assédio ao atender uma cliente. Anos antes, ele já havia sido alertado e suspenso pelo comportamento inadequado. Em defesa, alegou que sofria de alcoolismo e tentou apresentar uma perícia médica para provar que não tinha consciência dos atos. Mas a Justiça do Trabalho rejeitou, porque entende que as provas do processo foram suficientes para mostrar que o profissional tinha capacidade de entender o que fazia.
18: Justiça Federal determina que município de Viana, no Maranhão, encerre atividades de lixão clandestino em até 6 meses. A decisão atendeu a um pedido do MPF. Sabrine Menezes.
23: Além disso, a Justiça determinou a apresentação do Plano Municipal de Gestão Integrada de Resíduos Sólidos e de um projeto de aterro sanitário que deve ser regularizado no prazo de 3 meses. O objetivo da decisão é recuperar a área degradada e regularizar a gestão de resíduos sólidos produzidos no município. Em caso de descumprimento da ordem de desativação do lixão, será aplicada uma multa diária de R$5 mil.
18: 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Uma boa noite e até amanhã.
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18: Está no ar o Jornal do Senado.
24: Eu sou Paula Groba.
25: E eu sou Ricardo Nakaoka.
24: E estes são os destaques de hoje do Jornal do Senado, que começa agora.
25: Vítima de violência doméstica e mãe solo podem ter prioridade na reforma agrária.
24: Pix Pensão, nova lei cria transferência automática da pensão alimentícia.
25: Plataforma do Senado para sugestão de projetos registra recorde de participação.
24: Boa noite.
25: Boa noite.
24: O pagamento da pensão alimentícia vai ganhar um novo mecanismo para facilitar o cumprimento das decisões judiciais.
25: Sancionada pelo Executivo, a chamada Lei do Pix Pensão altera o Código de Processo Civil e autoriza a transferência automática do valor devido da conta bancária do devedor para a do beneficiário. A reportagem é de Yasmin Rodrigues.
26: Foi sancionada pelo Executivo a chamada Lei do Pix Pensão, que altera o Código de Processo Civil para permitir que o valor da pensão alimentícia falência seja debitado automaticamente da conta do devedor e transferido para a do beneficiário. A medida busca dar mais segurança às famílias que dependem desses recursos. A advogada especialista em direito de família, Aline Sacomano, explica como o mecanismo vai funcionar.
0: O chamado PIX pensão, porque que o mecanismo de pagamento automático da pensão alimentícia por meio do PIX, mas sempre mediante uma determinação judicial. A grande novidade é que em vez do pagador da pensão alimentícia realizar a transferência manual, sai automaticamente debitado da conta dele.
26: Caso não haja saldo suficiente na conta indicada, o sistema poderá tornar indisponíveis outros ativos financeiros do devedor até alcançar o valor da dívida. Depois dos prazos previstos em lei, esses recursos poderão ser convertidos em penhora e transferidos ao credor. A proposta foi aprovada pelo Congresso Nacional e recebeu parecer favorável da relatora no Senado, a senadora Ana Paula Lobato, do PSB do Maranhão. Segundo ela, a iniciativa vai fortalecer a proteção de crianças e adolescentes que dependem da pensão alimentícia para custear despesas com vestuário, educação e alimentação, por exemplo.
3: A proposição merece acolhida porque enfrenta problema recorrente nas execuções de alimentos, a necessidade de sucessivas provocações judiciais diante de inadimplementos mensais. Ao permitir a transferência automática da prestação alimentícia, o projeto confere maior efetividade à decisão judicial já proferida.
26: A lei do PIX pensão vai entrar em vigor um ano após a publicação, em julho de 2027.
24: E mulheres vítimas de violência doméstica e mães que criam os filhos sozinhas podem ter prioridade na distribuição de terras da reforma agrária.
25: O projeto está pronto para ser votado pela Comissão de Agricultura. A reportagem é de Marcela Cunha.
4: A proposta altera a lei da reforma agrária para facilitar a titulação de terras em nome de mulheres trabalhadoras da agricultura familiar. Na distribuição dos lotes, terão prioridade as trabalhadoras rurais responsáveis sozinhas pela família e as vítimas de violência doméstica. Para a senadora Tereza Cristina, do Progressistas de Mato Grosso do Sul, a medida amplia a autonomia econômica das mulheres.
5: Isso dá segurança. Nós temos muito alcoolismo na área rural, né? E às vezes o marido vai embora e deixa a mulher com 4, 5 filhos para criar, quando não quer que ela saia do lote, nos assentamentos. Elas tendo a segurança do título de propriedade da sua terra, para poder buscar crédito e tendo assistência técnica, elas podem fazer a diferença.
4: As regras serão detalhadas em regulamento depois de consulta pública. O projeto também beneficia famílias rurais com pessoas com deficiência. Já aprovado pela Comissão de Direitos Humanos, o projeto tem parecer favorável do relator, senador Wellington Fagundes, do PL de Mato Grosso. E se passar pela Comissão de Agricultura, seguirá para votação no plenário.
24: A pauta climática avançou no Senado no primeiro semestre.
25: Com a previsão de intensificação do fenômeno El Niño nos próximos meses, projetos voltados ao enfrentamento dos eventos climáticos extremos e a adaptação às mudanças do clima devem ganhar prioridade na retomada dos trabalhos legislativos. Os detalhes com o repórter César Mendes.
7: O El Niño é um fenômeno climático natural que causa o aquecimento das águas do Oceano Pacífico, alterando os ventos e a distribuição das chuvas em várias regiões do planeta, inclusive no Brasil. Este ano, o pico será entre outubro e dezembro, mas fortes ventanias, chuvas torrenciais e um tornado registrado nos últimos dias no país alertam que propostas de enfrentamento das mudanças do clima devem ter prioridade. É o caso do projeto aprovado na Comissão de Assuntos Econômicos e agora em análise na Comissão de Meio Ambiente, que cria o Programa Nacional do Metano Zero, do senador Fernando Dueire, do PSD de Pernambuco.
8: Esse projeto estimula tecnologias e a recuperação energética de resíduos.
7: Na Comissão de Meio Ambiente foram aprovadas a criação das políticas de fomento à agricultura regenerativa, do senador Sérgio Petecão, do PSD do Acre, e de desenvolvimento sustentável da pesca, de Alessandro Vieira, do MDB de Sergipe, além do mapa do caminho brasileiro da transição justa para a economia de baixo carbono, do senador Beto Faro, do PT do Pará, agora em análise na Comissão de Constituição e Justiça.
24: E na retomada dos trabalhos legislativos, o Congresso Nacional terá como prioridade a análise de pelo menos 87 vetos presidenciais que trancam a pauta. Os dispositivos tratam de temas como saúde, educação, economia e segurança pública. Pela Constituição, um veto precisa ser apreciado em até 30 dias após o recebimento. Passado esse prazo, ele passa a impedir a votação de outras matérias em sessão conjunta de deputados e senadores. Para derrubar um veto presidencial, é necessária a maioria absoluta dos votos das duas casas. A última sessão do Congresso para análise de vetos foi realizada em maio.
25: Entre os vetos que aguardam votação, estão trechos do Estatuto do Pantanal e da Lei Geral do Esporte. Também está na pauta o veto integral ao projeto que flexibilizava regras para a contratação de jovens de 18 a 29 anos que nunca tiveram a carteira assinada.
24: A proposta reduzia a alíquota do FGTS e a contribuição previdenciária como incentivo para que empresas contratassem trabalhadores sem experiência. Ao vetar o projeto, o governo argumentou que a medida contrariava a Constituição e o interesse público. Autor da iniciativa, o senador Irajá, do PSD do Tocantins, afirma que a proposta representa uma alternativa para reduzir o número de jovens que não estudam nem trabalham.
6: Os adolescentes, os jovens, que tanto sonham e almejam ter uma profissão, ter a sua independência financeira, hoje não possuem nenhum tipo de perspectiva, porque o próprio mercado de trabalho justifica que esses jovens não têm experiência profissional. Ora, é um dilema. Se ele não tem oportunidade, como é que ele vai ter experiência?
25: Cada vez mais brasileiros têm usado a internet para participar das decisões do Senado. O balanço do primeiro semestre do site E-Cidadania aponta crescimento no uso da plataforma, que permite ao cidadão apresentar ideias para novas leis, manifestar opinião sobre projetos em análise e acompanhar audiências públicas e sabatinas.
24: Entre os assuntos que despertaram maior interesse da população estão propostas relacionadas à educação e sugestões sobre direitos e remuneração de militares. A reportagem é de Yasmin Rodrigues.
26: O programa E-Cidadania registrou mais de 8 mil ideias legislativas enviadas por cidadãos, que receberam mais de 500 mil apoios. Além disso, milhares de pessoas participaram de consultas públicas e de eventos interativos promovidos pelo Senado. Entre os assuntos que despertaram maior interesse da população estiveram ideias relacionadas à educação e sobre direitos e remuneração de militares. Segundo o coordenador do programa E-Cidadania, Alisson Bruno, a quantidade de apoios registrados já se aproxima de todo o volume alcançado em 2025. Ele ainda destacou que qualquer cidadão pode participar das atividades do Senado, inclusive pessoas surdas ou quem não possui acesso à internet.
9: É importante informar que essa ferramenta é o espaço onde as pessoas participam enviando as suas ideias para virarem projetos de lei. É possível enviar as ideias pela internet, escrevendo as ideias, ou até mesmo gravando um vídeo em Libras e nos enviando o link desse vídeo. E aqueles que não têm acesso à internet podem ligar para o telefone 0800 do Senado.
26: As ferramentas do programa E-Cidadania seguem abertas durante todo o ano. Para participar das atividades, é só acessar o portal em senado.leg.br/e-cidadania ou ligar na ouvidoria do Senado em 0800-061-2211.
25: Com edição de Paula Groba e trabalhos técnicos de Eliseu Caires, o Jornal do Senado fica por aqui. Acompanhe agora as notícias da Câmara dos Deputados. Boa noite.
24: Boa noite e até amanhã.
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11: Avança na Câmara a instituição de auxílio financeiro para cuidador familiar.
12: Mulheres com medida protetiva terão benefício em programa habitacional.
11: Projeto reduz tributo para combustível produzido a partir do óleo de dendê.
12: Boa noite. A Câmara está examinando proposta que concede benefícios tributários para o combustível produzido a partir do óleo de dendê. A repórter Silvia Munhato traz mais informações sobre o projeto de lei.
1: A Comissão de Minas e Energia da Câmara aprovou o projeto que reduz a zero as alíquotas de PIS/PASEP e COFINS para o biodiesel fabricado a partir de dendê. O óleo de dendê é uma das principais matérias-primas para a produção de biocombustíveis na região norte. Segundo o relator, deputado Gabriel Mota, de Roraima, o dendê se destaca por sua alta produtividade, baixo custo de produção, oferta regular ao longo do ano, baixa exigência tecnológica na colheita e adaptação a solos pobres. O autor da proposta, deputado defensor Estélio Denner, também de Roraima, diz que o objetivo é aumentar a produção e o total de empregos.
2: Quem produz lá na ponta fica mais incentivado para produzir ainda mais o dendê. Então a perspectiva é com esse nosso projeto, depois que entrar em vigor, depois da sanção presidencial, é que a gente tenha uma maior produção no óleo de dendê do Brasil e que a gente possa também fomentar a indústria de biodiesel.
1: A proposta que elimina a tributação de contribuições sociais sobre a produção de biodiesel a partir do dendê será analisada agora pelas comissões de Finanças e Tributação e de Constituição e Justiça. Da Rádio Câmara de Brasília, Silvia Munhato.
13: Justiça.
14: O projeto que permite ao juiz decretar divórcio de forma imediata, mesmo com disputa sobre bens, foi aprovado pela Câmara e seguiu para análise do Senado. Entenda a mudança com a repórter Sofia Peçanha.
15: A Câmara dos Deputados aprovou o projeto que permite ao juiz decretar o divórcio de forma imediata no início do processo judicial, mesmo que haja disputa por bens ou discordância de uma das partes. A proposta, aprovada pela Comissão de Constituição e Justiça, altera o Código de Processo Civil. Hoje, quando uma pessoa entra na justiça pedindo a separação, o outro cônjuge precisa ser comunicado oficialmente antes da decisão do juiz. Pelo projeto, o magistrado poderá decretar o divórcio logo no início do processo. A outra parte será avisada oficialmente depois e poderá recorrer. Na prática, isso significa que o fim do casamento poderá ser reconhecido mais rapidamente pela justiça, enquanto outras questões do processo, como divisão de bens, pensão ou guarda de filhos, continuam sendo analisadas. Segundo a autora do projeto, a deputada Laura Carneiro, do PSD do Rio de Janeiro, a medida busca tornar mais rápida a dissolução do casamento e evitar conflitos prolongados entre os cônjuges.
16: Porque às vezes o casal continua sem se divorciar, impede que uma nova família seja constituída ou pior, vira uma grande chantagem entre cônjuges que não é saudável, especialmente para as crianças.
15: Segundo especialistas, a mudança acompanha entendimento já adotado pelo Superior Tribunal de Justiça, que admite a decretação do divórcio de forma antecipada em determinadas situações. A especialista em Direito Constitucional, Adriane Folt, explica que hoje a separação do matrimônio depende apenas da vontade de um dos cônjuges.
19: Podendo então o divórcio ser decretado de forma direta e imediata, sem a anuência da outra parte, sem a sua concordância.
15: O projeto que permite ao juiz decretar o divórcio de forma imediata no início do processo judicial segue para análise do Senado se não houver recurso para análise no plenário da Câmara. Da Rádio Câmara de Brasília, Sofia Peçanha.
13: Meio Ambiente.
12: Proposta impede punição de dono de imóvel rural com incêndio involuntário. O repórter José Carlos Oliveira nos conta como está a análise do projeto na Câmara.
27: As comissões de Agricultura e de Meio Ambiente da Câmara dos Deputados aprovaram um projeto de lei que isenta de sanção ou embargo o dono de imóvel rural que tenha ocorrido incêndio involuntário. A proposta do deputado Lúcio Moschini, do PL de Rondônia, altera a lei que criou a Política Nacional de Manejo Integrado do Fogo a fim de proteger o proprietário rural nos casos de queimada na vegetação nativa sem intenção nem negligência. Relator na Comissão de Meio Ambiente, o deputado Nilton Tato, do PT de São Paulo, explica a situação em que ocorrerá a isenção de punição ao proprietário rural.
28: Se um proprietário de uma área for atingido por um incêndio que começou numa área vizinha, a legislação pode ter uma interpretação hoje que coloca ele no mesmo grau de responsabilização. Então, o que o deputado Moschini fez, e por isso é meritório o projeto dele, é de deixar muito claro de que aquele proprietário vizinho que foi atingido por um incêndio que não tem a responsabilidade, não venha a ter esta responsabilidade.
27: Nilton Tato fez ajustes pontuais no texto.
28: E o que a gente fez foi deixar mais explícito para que isso não venha causar algum dano, algum prejuízo, porque não é justo que um proprietário assuma dano dano de um crime que tenha acontecido em outra área e não na dele.
27: Falta apenas a aprovação da Comissão de Constituição e Justiça para a proposta ser encaminhada diretamente para a análise do Senado, sem necessidade de votação no plenário da Câmara. Da Rádio Câmara de Brasília, José Carlos Oliveira.
0: Previdência.
3: Comissão aprova projeto que institui auxílio para cuidador familiar. A repórter Maria Neves tem os detalhes da proposta.
5: A Comissão de Defesa dos Direitos da Pessoa Idosa da Câmara aprovou o projeto do deputado Marcos Tavares, do PDT do Rio de Janeiro, que institui auxílio financeiro de R$ 600 para cuidadores não remunerados de pessoas idosas ou com deficiência. Pelo texto, terá direito ao benefício cuidadores da família que residam na mesma casa de quem recebe o cuidado. O cuidador familiar também não poderá ter trabalho formal remunerado que impeça o cuidado. Além disso, deve estar com os dados atualizados no Cadastro Único do Governo Federal, o CAD Único, e a renda mensal de cada integrante da família não pode ultrapassar um quarto do salário mínimo. Hoje, esse valor equivale a R$ 425. O relator, deputado Heriberto Medeiros, do PSB de Pernambuco, ressaltou que em 2024 entrou em vigor a Política Nacional de Cuidados prevista em lei. Segundo explica, a norma estabelece diretrizes para profissionalização e apoio a cuidadores, além de reconhecer o cuidado como dimensão fundamental da proteção social. No entanto, a legislação não prevê compensação financeira para situações em que familiares assumem a tarefa de cuidar de um parente de forma integral e permanente. Na opinião do deputado, a remuneração por esse trabalho vai melhorar, inclusive, o bem-estar de idosos e de pessoas com deficiência.
17: Projeto que irá beneficiar, dar atenção àquelas pessoas da família que cuidam dos seus familiares por necessidade. As pessoas idosas, pessoa com deficiência que não tem condições de pagar a um cuidador, esse cuidador da família que está dando essa atenção irá ter o auxílio de R$ 600 para a sua sobrevivência, mas também para cuidar com atenção, com cuidado, com zelo que verdadeiramente merece a pessoa idosa e a pessoa com deficiência.
5: Ainda de acordo com o texto aprovado, o auxílio financeiro ao cuidador não remunerado poderá ser recebido mesmo por quem já conta com outros benefícios de programas de transferência de renda, como Bolsa Família. Entretanto, a soma dos valores recebidos não pode ultrapassar um salário mínimo. Os cuidadores de famílias em que a renda de cada integrante seja maior que um quarto do salário mínimo poderão receber a metade do auxílio financeiro, no valor de R$ 300, por até 24 meses. A proposta que institui o auxílio para o cuidador familiar ainda será analisada pelas comissões de Previdência e Assistência Social, de Finanças e Tributação e de Constituição e Justiça. Da Rádio Câmara de Brasília, Maria Neves.
0: Habitação.
3: Comissão aprova projeto que beneficia mulheres com medidas protetivas no Minha Casa Minha Vida. A repórter é Silvia Munhato.
1: A Comissão de Desenvolvimento Urbano da Câmara aprovou o projeto que altera as regras do programa Minha Casa Minha Vida para beneficiar mulheres sob medida protetiva. Pelo texto, essas mulheres poderão financiar um imóvel pelo programa, mesmo que já possuam outra casa ou tenham recebido subsídios habitacionais anteriormente, condições que normalmente impediriam o acesso ao benefício. A proposta original focava no financiamento de reformas de segurança nas residências atuais das vítimas. O texto aprovado é o relatório da deputada Natália Bonavides, do PT do Rio Grande do Norte, que permite a compra de novas unidades. Segundo ela, a prioridade deve ser a retirada da vítima do local de risco.
18: Aquela situação dessa mulher vai permitir com que ela acesse de forma emergencial as políticas do programa Minha Casa Minha Vida. Isso é muito importante porque a gente está vendo um crescimento da violência contra as mulheres e um crescimento brutal.
1: O projeto que beneficia mulheres sob medida protetiva dentro do Minha Casa Minha Vida será analisado agora pelas comissões de Defesa dos Direitos da Mulher, de Finanças e Tributação e de Constituição e Justiça. Da Rádio Câmara de Brasília, Silvia Munhato.
0: Transportes.
3: Avança na Câmara projeto que permite a substituição das lâmpadas originais dos faróis dos veículos por modelos de LED. A repórter Júlia Lopes tem os detalhes.
4: A Comissão de Viação e Transportes da Câmara aprovou um projeto que permite a substituição das lâmpadas originais dos faróis por modelos de LED, independentemente da idade do veículo. Atualmente, o Conselho Nacional de Trânsito, o CONTRAN, proíbe a troca em carros que não foram projetados para esse tipo de tecnologia. Pelo texto aprovado, a substituição será permitida desde que as lâmpadas tenham certificação do Instituto Nacional de Metrologia, Qualidade e Tecnologia, o Inmetro, e que a instalação siga os padrões de segurança e regulagem definidos pelo próprio CONTRAN. O relator da proposta, deputado Zé Trovão, do PL de Santa Catarina, afirmou que o objetivo é ajudar principalmente proprietários de veículos mais antigos que hoje enfrentam dificuldades para encontrar peças compatíveis. Ele destacou que os benefícios do uso de LED podem trazer mais eficiência, durabilidade e sustentabilidade.
6: Você às vezes está viajando, queima uma lâmpada. Você chega num lugar, não tem lâmpada normal, o cara só tem lâmpada de LED. Você coloca, porque você não pode andar no escuro. Quando a polícia te para, você é multado por isso. E ele pode reter o seu veículo. Então o que nós estamos fazendo hoje é dando clareza a isso. O caminhão, ele pode ser feita a transferência de lâmpadas comuns para lâmpadas de LEDs, que além de ser mais eficaz, inclusive na iluminação, são lâmpadas que consomem menos energia. Então a gente está ajudando em vários sentidos. Primeiro, na sustentabilidade e também na visão do caminhoneiro, que é tão importante no nosso transporte.
4: A proposta que altera as regras atuais do CONTRAN sobre o uso de lâmpadas de LED em veículos segue agora para análise na Comissão de Constituição e Justiça. Da Rádio Câmara de Brasília, Júlia Lopes.
0: Ciência e tecnologia.
7: Projeto amplia recursos de acessibilidade na internet, em transmissões de vídeo e em jogos eletrônicos. A repórter Daniele Lessa nos traz quais as medidas.
8: A Comissão de Ciência, Tecnologia e Inovação da Câmara dos Deputados aprovou o projeto que amplia os recursos de acessibilidade na internet e em jogos eletrônicos para pessoas com deficiência. A proposta é da deputada Maria Rosas, do Republicanos de São Paulo, e altera o Estatuto da Pessoa com Deficiência para garantir mais inclusão no ambiente digital. Entre as medidas previstas, o projeto estabelece que empresas de jogos eletrônicos devem garantir, na medida do possível, o acesso de pessoas com deficiência. O texto aprovado também prevê que transmissões de vídeo pela internet, inclusive videoconferências, ofereçam legendas em tempo real, janela com intérprete de Libras e opção de áudio com audiodescrição. Além disso, serviços de streaming e de distribuição de conteúdos audiovisuais na internet deverão apresentar planos de ação para implantar os requisitos de acessibilidade, com um prazo de adaptação de até 10 anos. O relator na Comissão de Ciência, Tecnologia e Inovação, deputado Davi Soares, do Podemos de São Paulo, destacou o impacto social da medida.
20: Olha, eu creio que não vai ter nenhuma resistência, porque essa pauta é justa. Nós estamos falando aí entre 7,3% a 8,9% da população que tem deficiência, muitos deles deficiência visual. Precisavam fazer esse regulamento até para a indústria ter base legal para poder prover. Certamente vai se tornar uma legislação aí há muito tempo esperada por esse grupo da população.
8: Segundo o relator, a proposta cria uma base legal importante para que empresas e plataformas digitais ampliem a oferta de recursos acessíveis, reduzindo barreiras ainda existentes no ambiente digital. O projeto que amplia recursos de acessibilidade na internet, em transmissões de vídeo e em jogos eletrônicos, será analisado agora pelas comissões de Comunicação e de Constituição e Justiça. Da Rádio Câmara de Brasília, Daniele Lessa.
0: Educação.
3: Avança na Câmara a proposta que muda a LDB para exigir das escolas a definição de uma estratégia de prevenção de acidentes e doenças. Confira na reportagem de Luiz Cláudio Canuto.
21: A Comissão de Integração Nacional e Desenvolvimento Regional da Câmara dos Deputados aprovou o projeto que exige estratégia nas escolas para prevenção de acidentes e doenças. A proposta altera a LDB, Lei de Diretrizes e Bases da Educação Nacional, que já prevê ações contra as drogas. A relatora na comissão, deputada Socorro Nery, do PP do Acre, manteve as mudanças feitas na Comissão de Educação. A versão original previa a criação nas escolas de comissões internas para prevenção de acidentes, doenças e violência. violência, mas o entendimento foi o de que as escolas devem ter autonomia para tomar as providências que acharem mais oportunas para cumprir suas responsabilidades.
2: Nós observamos que durante a pandemia de Covid-19, a escola passou a ser um espaço muito importante, não apenas porque ali também pode se disseminar muito rapidamente vírus, doenças, mas também como um espaço que pode e deve atuar na busca de novos comportamentos, novas atitudes, novos valores, cuidando devidamente da infraestrutura, dos brinquedos, do parque, da carteira escolar, portanto, olhando para todo o ambiente escolar e fazendo a devida prevenção para evitar acidentes e violências a crianças e adolescentes nesse ambiente.
21: O projeto foi apresentado pelo deputado Bruno Ganem, do Podemos de São Paulo, e ainda vai passar pelas comissões de Finanças e Tributação e de Constituição e Justiça. A proposta, em princípio, não precisa passar pelo plenário. Para virar lei, o projeto deve ser aprovado pela Câmara e pelo Senado. Da Rádio Câmara de Brasília, Luiz Cláudio Canuto.
9: Direitos Humanos.
10: A Comissão de Direitos Humanos da Câmara aprovou projeto que garante o uso de elementos culturais e espirituais em espaços públicos e privados. A repórter é Sofia Peçanha.
15: A Comissão de Direitos Humanos, Minorias e Igualdade Racial da Câmara dos Deputados aprovou o projeto que garante o direito ao uso de elementos culturais e espirituais por povos indígenas, comunidades quilombolas, povos e comunidades tradicionais e grupos de matriz afro-brasileira em espaços públicos e privados de uso coletivo. A proposta, apresentada pela deputada Célia Chacrabá, do PSOL de Minas Gerais, estabelece que itens como cocares, turbantes, tranças, vestes rituais, maracás e outros adornos simbólicos possam ser utilizados sem que isso resulte em restrição de acesso, constrangimento ou qualquer forma de discriminação. Durante a votação na comissão, a autora evidenciou a necessidade

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1: 7:59.
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vamos nós seguindo na programação, vamos dando sequência por aqui, seguindo com A Noite é Nossa e a boa música que segue tocando pra você que está nos ouvindo, né? Você na nossa companhia nesta noite de quinta-feira. Quinta-feira, 30 de julho. A gente vai seguindo na sua companhia com o sucesso tocando pra você nesta noite. Você ligado conosco, né? Você que vai chegando agora, nosso abração, desejo de uma excelente noite pra você também. E assim eu sigo por aqui na sua companhia até as 22 horas com o sucesso sertanejo, o sucesso das bandinhas, enfim, a música da tua preferência a gente roda por aqui. Então manda a tua mensagem aí no 54984352490 e aí você pede o teu sucesso que eu rodo por aqui com toda a certeza, e assim a gente faz juntos a programação aqui do A Noite é Nossa desta quinta-feira quase sexta, né? Vamos que vamos, seguindo sempre no apoio especial da BV Agrícola de Casca. A gente segue com o sucesso tocando aqui na programação. A gente já ouviu a música Radialista, sucesso de César Brassini, Banda Enigma, e antes também com Christian e Daniel, Se Eu Tivesse 1 Milhão. Vamos com o Milionário José Rico, música bonita chegando na programação. Mais uma noite, vou dormir sem meu bem. Depois sucesso de João Paulo e Daniel na sequência. 8h24, 8 horas 24 minutos. Aquele abração especial pra você, muito obrigada pelo carinho da sua companhia.

Tá aí, sucesso do musical São 7, Quem Será Seu Outro Amor? 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Vamos dando sequência na programação e a música segue por aqui, né? Pra você ligado, acompanhando. A noite é nossa, vai nosso abraço. Uma ótima noite de quinta-feira pra você também. E vamos seguindo com o Chico Rei Paraná, mandando um abraço aqui lá pro nosso amigo Atílio Busato, ligado conosco, né? Sempre com o rádio ligado, escutando a programação aqui da Amizade FM. Eu mando aquele abraço especial aí pro nosso amigo Atílio Busato, tudo de bom? E tá oferecendo essa próxima música especial aí a todos os amigos, né? Especial lá pro Valdir, né? O seu Valdir Formaio, lá na linha Matão. Pro pessoal lá da Capela Nossa Senhora do Rosário também, né? Lá pro seu Delocir Busato, lá pro seu Abrelino Campanharo, né? Lá pro seu Valdemar, enfim, né? Pra toda a turma aí, todos os amigos. Então vai aquele abração aí, tudo de bom lá pro nosso amigo Atílio. A gente roda a música O Berrante da Saudade, Berrante da Saudade com Chico Rei Paraná. Depois a gente roda também a Saudade e o Carreiro, uma música muito bonita, né? Um modão sertanejo. Aí a gente toca também em seguidinha, né? A Saudade e o Carreiro, sucesso aí dos dois mineiros. Também mando um abraço aqui, oferecendo o programa de hoje lá pro nosso amigo Arno Perosa, pessoal lá de Ibiraiaras, na sintonia também aqui do programa nesta noite. Aquele abração especial lá pro seu Arno Perosa e toda a família. A gente agradece também o carinho da companhia. Já vamos aproveitando o embalo aqui, oferecendo, né, as próximas músicas e todo o programa de hoje também. Depois a gente roda música que vai especial também lá pro seu Ari. Grande Ari, tá na nossa sintonia. Pessoal de Sananduva acompanhando direto a programação também. Daqui a pouco a gente já traz a música solicitada para tocar por aqui também. Vamos lá então, sucesso na primeira, Chico Rei Paraná, O Berrante da Saudade, depois sucesso com os dois mineiros, A Saudade e o Carreiro. 8h39, ótima noite para você.

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Andrei de volta por aqui. Seguimos nós na programação, agora 5 minutos, soltando para as 9 horas. 5 para as 9. 16 graus a temperatura nesta noite, e a gente vai seguindo na sua companhia até as 22 horas. A gente segue com a boa música e, claro, sempre com a música da tua preferência tocando aqui também. 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A gente segue em frente, mandando aquele abraço a você, nosso ouvinte, que nos prestigia nesta noite. Você que acompanha direto aqui a programação, né? A gente manda aquele abraço especial pra você e seguimos com a música do trio Parada Dura. Mandar aquele abração aqui, aquele abraço especial lá pro nosso amigo Beto, lá em São Domingos do Sul. Ligado conosco, nos prestigiando sempre nas noites aqui da Amizade FM. Eu mando aquele abração lá pro nosso amigo Beto, tudo de bom. Aí a gente já roda então na primeira, sucesso do trio Parada Dura, Casa da Avenida. É sucesso aí de Crione, Barreirito e Mangabinha. Trio Parada Dura, depois a gente roda sucesso com Rainha Musical. Cigado de Aço também já está programada por aqui e já vamos tocar. Também deixa eu mandar um abraço aqui lá pro nosso amigo Valmir e pra Ivone Cuiava lá em Moliterno, que estão acompanhando também a programação nesta noite, né? Pessoal sempre nos escutando aí direto também. Então vai meu abração especial lá pro nosso amigo Valmir, pra Ivone Cuiava lá em Moliterno. Tudo de bom pra vocês aí, uma abençoada noite também. Daqui a pouco a gente já vai tocar essa música. Eu não sei se a gente tem essa música aqui. Eu dei uma averiguada aí, mas eu não localizei essa música aí de Tonico e Tinoco. Talvez ela seja muito antiga e já não aparece mais aqui, eu acho, né? Mas vamos tocar a Caneta e a Enxada. De qualquer forma, a Enxada vamos tocar, né? Música bonita na voz de Zico e Zeca. Essa música é bonita por demais, né? Um sertanejão, aquele sertanejão mais antigo, um sertanejão raiz. A gente roda na sequência, vai pra vocês aí, todo o pessoal que nos acompanha lá em Moliterno também, nosso abraço. Depois a gente roda sucesso aí que vai lá pro nosso amigo Orly, lá em Ibiraiaras. Pessoal acompanhando também a programação aqui do A Noite é Nossa. Aquele abraço lá pro Orly, pessoal todo lá de Ibiraiaras, nosso abração. Em seguidinha a gente roda a música 2 Poderes. Tá programada e na sequência já vamos rodar. Tá bom? Seguimos com um trio Parada Dura na primeira, Casa da Avenida. Depois, sucesso da banda Rainha Musical na sequência. Aquele abraço a você que participa também direto aqui da programação. Nosso WhatsApp é o 54984352490. Tá então, trio Parada Dura. Depois a música vai seguindo aqui na programação do A Noite é Nossa. Tá bom? Pra você que nos acompanha, nosso abração do tamanho do Rio Grande. Uma ótima noite pra você também.

0: Aí, aí. 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